0: Portugal, Espanha e Marrocos. É assim, quem tem pensamento positivo, quem tem fé, vai adiante. Muito bem, Rodrigo, algo mais?
1: Beleza pura, Tarcísio. A Copa tá aí afunilando. Todo mundo na expectativa já para o mata-mata, para a definição de todos os confrontos. O Brasil já sabe o seu caminho até as oitavas de final. Precisa passar pelo Japão. Passando pelo Japão, encara a Costa do Marfim ou a seleção da Noruega. Já se sabe que vem aí pedreira pela frente. Já começa com o Japão, que é uma grande seleção. É uma seleção muito forte. E o Brasil vai ter que jogar muita bola para se classificar. Mas o Brasil é sim o favorito.
0: Muito bem, então a gente vai se despedindo, agradecendo a sua audiência em áudio e vídeo. Obrigado a Joelha de Lima na mesa de efeitos pelo trabalho maravilhoso, fantástico. Aí nos estúdios da Diário FM, na Coriolano Jucá 456, no centro de Macapá. E nós aqui no nosso estúdio improvisado, diretamente de Miami Beach, nos Estados Unidos, lado a lado com a seleção brasileira. Desejamos a todos vocês um final de semana abençoado. É feliz quem Deus se confia. Boa noite, Amapá. Tchau, Brasil! Chega!

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0: 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E a hora certa.
1: 9:02.
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3: Salve, salve, galera. Muito boa noite. A partir de agora, aqui pelas ondas da 90.9, está começando mais uma edição do Overdose para os rádios mais dançantes da capital. A partir de agora, DJ Pirão vai comandar para você as 3 horas mais dançantes do seu final de semana, diretamente aqui dos suntuosos estúdios da Diário FM, no oferecimento todo especial da Fast Car, a melhor loja de novos e seminovos de Macapá, Norte Home Center, Web Flash Conexão para chegar lá e Clínica Unividas. Até meia-noite, muita coisa boa vai rolar aqui dentro dos ares da Diário FM. Então pode aumentar o volume e diga pra todo mundo que o Overdose já tá no ar.

0: Sexta-feira, você só escuta aqui na Diário FM, de 9 à meia-noite, às 3 horas mais dançantes do seu final de semana. Esse foi só o primeiro set, só pra você entrar no clima dessa noite de sexta-feira. É, cara, todo mundo já tá se preparando pra sair pra balada, pra curtir nas streets and avenues da cidade e curtindo o som da Diário FM, claro, dentro do Overdose com seu DJ Pirão. Daqui a pouquinho a gente tá de volta com mais um super set aqui na Diário FM.
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1: 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E a hora certa.
2: 9:35.
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80 em alto e bom som, pulsando forte nos BPMs lá em cima, pra você poder curtir aqui dentro da Diário FM, nas 3 horas mais dançantes do seu final de semana. Então avisa pra todo mundo, coloca nas redes sociais, arreda o sofá, prepara o petisco e os aperitivos e deixa o playlist por conta da Diário FM até meia-noite. Aumenta o som!

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0: Sertão da melhor qualidade aqui nos áreas da Diária FM. Toda sexta-feira, você já sabe, um encontro marcado. Eu daqui, você daí, a gente trocando esse carinho gostoso e ouvindo muita música de qualidade, aquelas velhinhas, as empoeiradas, aquelas que você quase esqueceu. Mas toda sexta-feira a gente toca aqui dentro da Diária FM em versões exclusivas e inéditas que você não ouve em nenhum outro lugar, só aqui dentro do Overdose com seu DJ Pirão. Daqui a pouquinho a gente está de volta com mais um set aqui na Diária FM.
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0: 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E a hora certa. 10h25. 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

0: 7 aqui dentro do Overdose na Diário FM, esse é o terceiro da noite na apresentação, mixagens e produção do seu DJ Pirão. Toda sexta-feira temos um encontro marcado de 9 à meia-noite aqui na Diário FM, é verdade, dentro do Overdose, com músicas que fizeram a cabeça de toda a galera, desde a década de 70, 80, 90, anos 2000, em versões inéditas e exclusivas que você só ouve aqui na Diário FM, com certeza, com seu DJ Pirão. Daqui a pouquinho a gente está de volta com mais um sete aqui na Diário FM.
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14: 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E a hora certa.
15: 10:54.

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1: Vamos lá, rapaziada. Vamos liberar mais um set aqui dentro do Overdose na Diária FM. Esse é o quarto da noite pra você poder continuar dançando ao som da Diária FM. Onde quer que você esteja, onde quer que você vá. Hoje é sexta-feira, galera. É dia de badalar na cidade, conhecer as melhores baladas, ver gente bonita e, acima de tudo, curtir uma grande noite, celebrar a vida. Afinal de contas, a vida é muito bela e você tem que celebrar sempre, cara. Ao som da Diária FM fica muito mais gostoso. Das décadas de 70, 80 e 90, toda sexta-feira, aqui nas 3 horas mais dançantes do seu final de semana, na produção e mixagem do seu DJ Pirão. Aumenta o som, que

0: boa, despintada, versões inéditas e exclusivas toda sexta-feira, nas 3 horas mais dançantes do seu final de semana, começa toda sexta-feira, de 9 à meia-noite, com seu DJ Pirão na apresentação, mixagens e produção, cara. Pra você poder curtir o melhor das décadas de todos os tempos, só aqui na Diário FM, no oferecimento da Fast Car Veículos, Clínica Unividas, Norte Home Center e Web Flash. É verdade, daqui a pouquinho a gente está de volta com mais um Super Set aqui na Diário FM.
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1: 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E a hora certa,
6: 11:28.
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Mas toda sexta-feira seu DJ Pirão traz em versões inéditas e exclusivas pra tocar pra você poder curtir e abrir o seu final de semana em grande estilo, estourando aquela Chandon maravilhosa, aquele Malbec, aquele Cabernet Sauvignon. É, cara, é verdade, pra você poder curtir em grande estilo o som da Diária FM. Então aumenta o som e pode colocar na rede social que você tá escutando o Overdose com o DJ Pirão e vai até meia-noite.

dentro do Overdose na Diário FM. Esse foi o quinto da noite nas mixagens, produção e apresentação do seu DJ Pirão, tocando só coisa boa, as inéditas, as exclusivas, aquelas empoeiradas. A gente bate um pouquinho a poeira e toca pra você poder curtir na melhor sexta-feira de todos os tempos, abrindo o final de semana, sexta-feira de 9 à meia-noite. Você tem encontro marcado, eu daqui, você daí, a gente trocando esse carinho gostoso aqui nos ares da Diário FM. DJ Pirão tocando muita música boa até meia-noite.

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1: 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E a hora certa, 12:05.
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3: E já estamos de volta aqui na melhor 90.9, nossa Diário FM. Até meia-noite, cara, tem Overdose. Esse é o último set da noite, é o sexto, é. Com o seu DJ Pirão mixando e apresentando pra você as três horas mais dançantes do seu final de semana. Diretamente aqui da Diário FM, pros rádios mais dançantes da capital. Música boa, de qualidade, você só ouve aqui toda sexta-feira. Aumenta o som que o Overdose vai até meia-noite aqui na Diário FM, pra você poder curtir.

0: musicão, musicão da melhor qualidade. Isso é pra finalizar o último set da noite em grande estilo, aqui dentro do Overdose na Diário FM. E já agradecendo a você que esteve com a gente desde as 9 da noite, a galera de Porto Grande, a galera de Ferreira Gomes, de Mazagão, de Serra do Navio, de Pracuúba, cara, muita gente mandando mensagem pra gente, e a gente só tem a agradecer esse carinho maravilhoso, e a gente retribui com muita música de qualidade da década de 70, 80, 90, e como eu sempre digo, em versões inéditas e exclusivas que você só ouve aqui na Diário FM, dentro do Overdose, toda sexta-feira de 9 à meia-noite. É, meu irmão, com seu DJ Pirão, toda sexta-feira de 9 à meia-noite, com seu DJ Pirão, e já agradecendo esse carinho maravilhoso, cara. 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Chegando ao finalzinho, agradecer a todo mundo, forte abraço, próxima sexta, DJ Pirão vai estar na área mais uma vez para poder fazer esse Super Revival ao vivo para você aqui na Diário FM. Forte abraço!
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2: 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E a hora certa. 12:32.
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1: 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E a hora certa. 12:34.
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1: 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E a hora certa. 12:35. 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

0: 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E a hora certa.
1: 12:48.
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1: 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E a hora certa. 1:31. 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

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E a hora certa. 1:52.

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0: 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E a hora certa. 1h53. 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

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E a hora certa, 1h57. 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

0: Ancelotti, ele tá utilizando aquele esquema que ele tinha no Real Madrid, quando ele utilizava o Vini Júnior como o cara decisivo.
1: Exatamente.
0: Ele tá fazendo a mesma coisa.
1: Ele testou um formato diferente, como nós adotamos no Brasil, mas ele sentiu que era melhor trazer, voltar para
0: o... Até porque ele foi perdendo jogadores. Perdeu o Rafinha, perdeu o nosso lateral direito, que também é do Flamengo, né? Só pra gente deixar que era do Flamengo.
1: É,
0: né?
1: Verdade.
0: E aí colocou o nosso Danilo lá na lateral direita para segurar, tanto que o Danilo não sobe muito. Mas eu fiquei surpreso com as informações que a FIFA dá depois dos jogos, né? Que o Danilo naquela partida, o Danilo já de 30 e tantos anos foi o que mais correu e deu e numa jogada a maior velocidade dentro dessa partida. Olha o Danilo,
1: tá,
0: né,
1: se cara? Preparando, né? O time tá preparado. Vamos enfrentar uma nova escola agora.
0: Exatamente. Eu acredito, cara. Eu vou te falar. O Brasil, hoje eu acredito que o Brasil chegue até as quartas de final.
1: Mas se for nessa crescente o tempo todo, mas cada escola é uma escola, né?
0: É verdade.
1: E aí você vai gastando munição também, porque os outros técnicos começam a te avaliar também. Então você tem que ter um estoque de jogadas para você
0: mas ir inovando. Mas a gente joga, Nice, com o Japão, eu acredito que é factível passar. A gente depois tem ou Costa do Marfim ou Noruega, e depois vem a Inglaterra, caso a Inglaterra, né, consiga, nas quartas de final a gente encontra a Inglaterra.
1: E
0: se
1: Argentina
0: passar, depois, provavelmente na semifinal a Argentina.
1: Mas a grande fera é só no final, se for, que é a França, né?
0: É a França, é verdade. É, mas olha, o Nice e o nosso Ancelotti cantando o hino nacional.
1: Você viu?
0: Ele tava cantando.
1: Ele canta melhor que muito jogador ali, cara. Na
0: dúvida, se ele tava cantando mesmo ou era o efeito do chiclete?
1: Não, ele tava cantando mesmo, Anais.
0: Porque tem um negócio de uma caixa de chiclete lá que o... Mano, o Anderson, o nome do rapaz?
1: O Hendrick.
0: É, ele vai lá e rouba o chiclete dele, fica chateado aí no escalo, o rapaz, pra jogar.
1: Aí, pois rapaz, é. Mas é assim, a gente vê que o Hendrick ali, no esquema dele, é complicado. Porque o Hendrick é um cara que ele é um grande goleador, mas ele não faz a função do Raí de marcar. É.
0: Ele deixa solto o Vini Júnior. Tu vê que às vezes ele nem volta pra marcar?
1: É. O esporte é coletivo, né? Esse pensamento que nós temos que ter, né?
0: Exatamente.
1: A coletividade, né? Não é só pra um. Você viu o Mbappé? O Mbappé ontem ficou na dele, e aí veio pro outro.
0: Uhum.
1: E fez logo 3 gols. Porque todo mundo correu pro Mbappé e o outro ficou livre.
0: Mas uma fofoca rápida aqui, Anais. A Michelle Bolsonaro detonando o Flávio. E aí?
1: Pois é, rapaz. Essa é uma questão para ser analisada, porque alguns analistas acham que existe um jogo de cena muito grande aí, para que depois haja uma grande conciliação dentro de um grande templo de Salomão, e aí os dois se abracem e mostrem para o Brasil o que é conciliação, o que é união de uma família, e aí os incautos acabam acreditando. Vamos ver até onde isso vai prosperar mesmo.
0: Né? Exatamente. Será que ela pode ser candidata?
1: Sim, isso eu não tenho dúvida. Ela já demonstrou, ela domina o PL. PL, mulher, é dela.
0: Mas os filhos do Bolsonaro vão querer largar o osso?
1: Mas
0: porque a briga é pelo espólio.
1: Pelo espólio, né? Tem verdade.
0: É.
1: Agora, o que todo mundo quer, todo político quer, e você é especialista nisso, você foi um candidato bem sucedido, você sabe que o que o político quer é voto. Onde tem voto, ele não quer saber de onde vem, né? É isso que ele quer. Se eles descobrirem, e aí o Valdemar Costa Neto voltou do jogo da Copa, para apagar esse incêndio, reconhecendo
0: tudo que ela
1: é uma grande... Né? É um jogo de cena grande, né?
0: Olha, vamos lá, né?
1: Vamos lá.
0: O que nós teremos no programa
1: hoje? Sim. Nós vamos falar daqui a pouquinho com o Frank Almeida, que é o presidente da Federação da Indústria do Estado do Amapá.
0: Uhum.
1: Ele vai falar, né, sobre... É, que a Federação da Indústria do Amapá e também a FIEMES, né?
0: Mato Grosso do Sul.
1: Do, né? Mato Grosso do Sul,
0: uhum,
1: né? Que agora no dia 1º de julho, às 18 horas, no Teatro do SESI, né, haverá o seminário Reforma Tributária e os Desafios da Indústria Brasileira. Importante esse tema, né?
0: Que vai ser uma pauta, é um dos temas mais decisivos para o futuro econômico do nosso estado.
1: Exatamente, ele já está conosco, daqui a pouquinho a gente já vai falar aqui no Togas e Becas, a gente vai conversar com o Advaldo Vitor Barros, nosso médico, alô doutor, ele vai falar sobre pé diabético, não é pré-diabético, é o pé.
0: É o pé diabético, aquele pé inchadão.
1: É o pé inchado.
0: É o pé inchado.
1: Nessa época da Copa, a rapaziada tá preocupada com isso mesmo.
0: É verdade. E outra coisa, também às 10 horas nós vamos conversar com o novo diretor do IAPEN. Ele vai estar conosco aqui, vai falar sobre essas mudanças, né? Sobre como é que tá o IAPEN. A gente que eu atuo na área criminal, né? Eu tenho certeza que esse novo diretor, ele vai ter uma missão muito importante, que é, no mínimo, manter o excelente trabalho que foi feito pelo delegado Luiz Carlos, né?
1: Temos então, que reconhecer isso.
0: Temos que reconhecer o grande trabalho do delegado Luiz Carlos ali no IAPEM, fez um grande trabalho, mas a gente sabe que a política é isso, né? O cargo é de livre nomeação e exoneração e

0: o momento político, a gente sabe que agora é o momento de botar a tropa em campo, né? Então é faz parte isso aí, isso é da política.
1: Pela primeira vez, num ciclo, num longo ciclo de gestão do IAPEM, ela deixa de ser comandada por um delegado e passa a ser agora comandada, dirigida por um policial penal de carreira.
0: Exatamente.
1: Né? Então aí é o desafio.
0: É o desafio porque ele é da carreira, né? E assim, é importante que se coloque realmente um policial penal, porque o policial penal, ele tá todo dia ali, ele passou no concurso para trabalhar lá, então nada mais justo que seja um policial penal. O que a gente diz aqui é que ele vai ter um grande trabalho de, no mínimo, empatar com o trabalho do delegado Luiz Carlos. Foi um excelente trabalho. E quem quer, quem gosta da coisa organizada, não tem como deixar de valorizar o trabalho do delegado Luiz Carlos.
1: Verdade. Então,
0: mas já mudou, passou, agora tem um novo.
1: Deixou
0: tem
1: esse exemplo desafio, a ser seguido.
0: E a gente torce para que ele faça também um grande trabalho lá no Instituto de Administração Penitenciária do Amapá.
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1: Macapá vive um momento histórico de transformação. A nossa linha do horizonte, antes marcada pela horizontalidade, agora começa a ser desenhada por prédios que desafiam as alturas e tocam o céu. Mas como sempre defendemos aqui no Togas e Becas, o progresso só é legítimo quando caminha de mãos dadas com a segurança e o respeito ao cidadão. O tremor sentido nesta semana em edifícios de 23 andares do centro da capital, reflexo de um abalo sísmico lá na Venezuela, não deve ser encarado apenas como um susto passageiro. Deve ser encarado como um teste de estresse para o nosso desenvolvimento urbano. Como advogado que atua diariamente nas áreas civil e de família, vejo esse episódio sob uma ótica de responsabilidade e proteção ao patrimônio de nossas famílias. Juridicamente, é preciso que todos saibam que a responsabilidade das construtoras pela solidez e segurança de uma obra é de responsabilidade objetiva. Ou seja, nesses casos, a vítima, que é o dono do apartamento, não precisa provar que a construtora agiu com negligência, imprudência ou dolo. Basta comprovar que o dano ocorreu e que existe um vínculo de causa e efeito com a conduta da construtora, que é o agente. Isto significa que quem constrói tem o dever legal de garantir que esses gigantes de concreto não sejam apenas imponentes, mas sejam absolutamente seguros contra ressonâncias e abalos. O balanço sentido no 21º andar de um prédio pode ser previsto pela engenharia, mas o pânico e a dúvida sobre a estrutura não podem fazer parte da rotina de quem investiu o suor de uma vida inteira no imóvel. A verticalização de Macapá exige um novo pacto de fiscalização. O poder público, o CREA e o Corpo de Bombeiros devem ser os guardiões desse crescimento. Para as famílias que estão migrando para as alturas, o recado é de vigilância. O recado é que exijam laudos, conheçam os protocolos de emergência e cobrem transferência dos condomínios. O Amapá é terra de gente forte e de solo firme. Mas a nossa modernidade exige uma cultura de prevenção que ainda estamos construindo. Que o susto de hoje sirva para alicerçar a segurança de amanhã. Porque o patrimônio mais valioso que um prédio pode abrigar não é o luxo das suas coberturas. O patrimônio mais valioso que um prédio pode abrigar é a vida e a tranquilidade de cada família mapaense. Editorial sobre o título O Céu como Limite e a Segurança como Alicerce, assinado por este advogado e apresentador.
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0: 9:12.
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1: Muito bem, doutor Jorge Anaice, como nós falamos agora há pouco, já está conosco aqui o presidente da Federação da Indústria do Estado do Amapá, Frank Almeida, que vai falar sobre esse assunto, né? Sobre um seminário que vai ocorrer no dia 1 de julho de 2026, lá no auditório do SESI, né? Do SESI Amapá. Um seminário que vai tratar sobre reforma tributária e os desafios da indústria brasileira. E para falar sobre esse assunto, sobre esse seminário, está conosco o presidente Frank Almeida. Bom dia, presidente, tudo bem?
2: Bom dia, Helder. Bom dia, doutora Anaice. Bom dia a todos os seus ouvintes. Pois é, a federação sempre inovando, sempre oportunizando temas de impacto para o nosso estado. E aqui nós temos mais uma oportunidade de aprender e ter conhecimento nesse momento onde a reforma tributária está na mesa de todos os cidadãos amapaenses e brasileiros. Todos os empresários, a academia, todos os profissionais que atuam na área tributária. Então, é um tema que pode e deve estar no dia a dia do nosso conhecimento e da nossa articulação e de nossas conversas do dia a dia como empresários.
1: É importante, né, a gente informar, é claro que ela, quando você fala em reforma tributária, tem muita gente que não tem interesse, mas como o senhor falou, é o interesse de todos, né, porque vai atingir todo mundo. Ela já foi aprovada, correto, né, presidente? E qual é o prazo dela aí de vacatio legis, né, para quando ela realmente vai entrar em vigor? Qual é o ano?
2: Perfeito. Nós estamos numa fase de transição que vai até 2032. Em 2033? Ela se implementa de forma una em todo o Brasil e completa, né? Então, esse período que a gente tem vai ser analisado todas as possibilidades, todo um aprendizado para que a gente possa trabalhar o conhecimento dos profissionais, o conhecimento de implementação de sistemas públicos e privados, né, para que a gente possa atuar nessa fase de transição. Então, é um momento que a gente tem de aprender e fortalecer o conhecimento em todos os níveis, para que a gente possa ter um melhor entendimento do que vem aí, como vai ser promovida a reforma tributária no nosso dia a dia.
3: Presidente Frank, o release informa que esse seminário vai abordar os desafios desse período de transição, esse período que o senhor se referiu aqui, até 2032, quando entrará em vigor a reforma. Na sua visão, na visão da Federação das Indústrias do Amapá, quais são os maiores riscos para o fluxo de caixa das indústrias amapaenses durante essa convivência entre o sistema antigo e o sistema novo? Nesse período de transição, qual seria a preocupação, qual é o desafio do fluxo de caixa das indústrias?
2: Perfeito, doutor Anaice. O desafio é você trabalhar neste momento em duas frentes. A atual reforma tributária que vai se implementar e o momento que a gente está vivendo das leis tributárias em vigor. Então, essa transição, ela é muito importante você ter o conhecimento de como passar por ela, para que quando você esteja implementado definitivamente essa reforma tributária em 2033, você tenha o pleno conhecimento, os profissionais que atuam, advogados, contadores, economistas, administradores, os acadêmicos e as empresas possam ter o conhecimento pleno para que possam atuar de forma correta a partir de 2033.
1: Mas, presidente, o palestrante, né, que convidado, fala para a gente sobre o palestrante Flávio César Mendes, né, ele que vai estar conosco aqui e vai falar no seminário sobre a reforma tributária e os desafios da indústria brasileira.
2: Pois é, o doutor Flávio César Mendes, ele é presidente Concefaz, o Conselho Nacional de Secretários de Estado da Fazenda e do Distrito Federal, e também presidente do Comitê Gestor do IBS. Então, é uma pessoa com conhecimento vasto a nível nacional, uma pessoa que tem atuado diretamente na interface com o Ministério da Fazenda, o Governo Federal, os parlamentares, na regulamentação e implementação desse novo sistema tributário. É uma oportunidade ímpar que nós temos aqui no Estado para obter conhecimento de uma pessoa muito gabaritada, né? O conhecimento para todos os níveis de atuação e para nós

0: Nós é muito satisfatório recebê-lo aqui com o apoio do presidente Sérgio Longo e da Federação do Mato Grosso do Sul, que está nos dando todo o apoio logístico e trazendo também, junto com a Federação da Indústria do Estado do Amapá, este palestrante aqui que vai nos habilitar.
1: O presidente da Federação da Indústria do Estado do Mato Grosso do Sul está na linha conosco, não é isso, presidente Frank?
0: É isso mesmo. O Sérgio Longen.
1: Bom dia, presidente Sérgio Longen.
2: Bom dia, ouvintes, a princípio da FM 90.9. É um prazer enorme estar aí falando com vocês de um produto que impacta a todos nós e cria uma nova frente também para o Estado do Amapá. Saudar aqui também o Dr. Helder e o Dr. Jorge. Eu não sei com quem eu estou falando ainda, mas pela iniciativa desse programa brilhante que o Brasil poderia copiar, chamado Togas e Becas. Isso é algo muito importante. E saudar o meu companheiro, amigo, presidente Frank, né, que está conduzindo esse processo todo por aí.
0: Sérgio, muito obrigado pela sua presença aqui no Togas e Beca. Obrigado pelo seu apoio da Federação do Mato Grosso do Sul, de toda essa logística, e também nesse evento que para nós do Amapá é muito importante. Seja bem-vindo neste momento de forma online, mas eu sei que você estará conosco aqui na quarta-feira, né, para conhecer as delícias e o nosso verãozão e nossos empresários aqui do Estado do Amapá. Muito obrigado aí por todo o seu apoio, viu?
3: Ok, presidente Sérgio, bom dia. É Jorge Anais. Estou aqui integrando a bancada, uma alegria muito grande falar com o senhor, que tem experiências que nós podemos colher muito, sobretudo com relação a plantio de soja também, que nós estamos incrementando muito aqui no nosso estado. Mas eu queria lhe perguntar, assim, se eu podia esclarecer, não sei se vocês têm área de livre comércio, mas o Amapá possui regimes diferenciados como a área de livre comércio de Macapá e de Santana. Como é que o senhor avalia que a reforma tributária vai preservar a competitividade da nossa indústria local frente à unificação de impostos, considerando essas nossas particularidades geográficas e logísticas?
2: Bom, Jorge, deixar claro com vocês aí, primeiro, a parceria nossa do Mato Grosso do Sul com o Amapá, conduzido aí pelas federações de indústria, que são as áreas de desenvolvimento do nosso país. Vocês têm aí uma grande oportunidade agora de também trabalhar essa oportunidade da margem equatorial, né, que é algo muito impactante para a região, para o Brasil, mas a gente precisa fazer isso ordenadamente, coordenadamente também. A reforma tributária, inclusive o tema do nosso encontro aí, é os impactos da reforma tributária no Amapá, né? Esse é um diferencial. Nós precisamos entender que temos a oportunidade, neste período, de discutir regionalmente alguns pontos que muitas vezes não foram ajustados dentro da lei que foi criada. Então, o Conselho Gestor e o Concefaz, eles têm autonomia hoje de ajustar essa operação. E é exatamente nessa direção que nós vamos trabalhar aí no Amapá, por 3 dias, na verdade, né? O Flávio César, que é o nosso secretário da Fazenda do Mato Grosso do Sul, que é o presidente do Comitê Gestor e também do Concefaz, terá uma reunião de 2 dias aí, na quinta e na sexta-feira, com o Concefaz. Então, é uma reunião que reúne todos os secretários de Fazenda do Brasil, né, na coordenação para avaliação dos impactos regionais. E, desta forma, em razão de ele ser do nosso estado e amigo, nós estamos estendendo esse trabalho de antecipadamente fazer uma reunião na Federação das Indústrias, lá no SESI, com os empresários regionais que tiverem interesse e avaliar aí as suas dificuldades frente à reforma tributária atual. Então, é exatamente nesse sentido que vamos trabalhar aí na quarta-feira.
3: Ok, presidente, eu compreendi bastante. Como advogado que somos aqui, a gente percebe que mudanças profundas na legislação podem gerar uma certa insegurança. De que forma vocês pretendem, ou se

0: a experiência de vocês, como se pretende auxiliar o empresário local a evitar um aumento no contencioso tributário com a chegada dessa nova regulamentação e a apagar um pouco esta insegurança que certamente domina um pouco o empresário.
1: Bom, exatamente nesse ponto que você tocou, Jorge, que é a nossa ligação entre as federações de indústria. Né? As oportunidades que nós vamos deixar aí para os empresários construirmos juntos. Primeiro, exatamente os impactos regionais. Segundo, um plano de ação para que a Federação das Indústrias do Amapá possa conduzir e tratar os casos que nós temos aí pelo menos até o final de 2026 para ajustar a operação e propor ao comitê gestor, ao Concefaz, esses ajustes regionais. Vamos deixar aí em parceria com o Frank. Esteja inserido nesse ajuste regional. Exatamente nesse ponto, Jorge, e você como advogado, parabenizar vocês dois aí por essa ação de togas e becas, que é um grande problema brasileiro hoje, mas olhando do apoio jurídico, vocês terão um papel muito importante hoje em deixar a legalidade também nesse ajuste que vamos propor aí no Amapá.
0: Ok, compreendi bastante. Assim a gente sabe que a indústria ela é um grande provedor de sustento para as famílias do nosso estado e do nosso país também. Existe um receio de que essa reforma aumente a carga sobre o setor de serviço, que é muito ligado à indústria, né? Como é que o senhor vê, se o senhor puder, eu sei que né, talvez não seja a sua área de atuação, mas como o senhor vê o impacto dessa mudança na manutenção dos postos de trabalho aqui nos estados a partir dessa reforma?
1: Olha, Jorge, deixa eu te falar. Na verdade, o ex-impostos já existe no mundo inteiro. Quando você fala de área de serviço, quando você colocar o operacional da área de serviço, ele tem que entender e avaliar que o seu serviço está preservado e que o imposto terá um tratamento diferenciado. Você presta um serviço como advogado, você vai continuar prestando o teu serviço jurídico, você vai cobrar do Sérgio R$100 mil, e você vai pôr o imposto de R$28 mil para o Sérgio, para a empresa do Sérgio ou para a empresa do Frank. É nessa direção que a gente tem que entender a reforma tributária operacional hoje. Então, o teu serviço está preservado, a carga tributária está separada e este imposto, ele será crédito para o Sérgio quando contratar o serviço do Dr. Jorge. Então, essa movimentação, este operacional, nós vamos construir ferramentas que possam demonstrar exatamente como os setores poderão ser tratados. Por exemplo, voltando ao caso da indústria, com muita clareza, hoje nós precisamos avançar aí na primeira etapa na adesão das empresas hoje que têm incentivos, né, por preservar o Fundo de Desenvolvimento Regional. Isso tem que ser feito imediatamente, né? Outro ponto que nós vamos tratar aí com os empresários é a convalidação dos incentivos regionais. Muito se faz quando se avalia um estado um franco desenvolvimento, como temos aí no Amapá hoje, grandes oportunidades, né, de não só da soja, mas enfim, o cadeamento da soja. O que que nós vamos fazer com a soja, né? A Embrapa hoje, que tenho certeza que é a grande parceira desse projeto, tem mostrado uma força enorme no Brasil. A Embrapa com certeza vai produzir soja em larga escala nessa região, onde é possível, mas hoje a gente tem um grande feito aí, que é a exploração do petróleo na região, que vai trazer para toda essa região, com certeza, um outro ritmo de desenvolvimento. Então, apoiar todas essas ações, eu entendo que faz parte das ações que envolvem a indústria regional. A Federação das Indústrias hoje do Amapá tem o nosso apoio aqui. O estado de Mato Grosso hoje é um estado que lidera as áreas de desenvolvimento,

0: do Brasil hoje, da indústria. A gente está transformando isso tudo e também hoje a própria indústria vem se reordenando na produção. E no Amapá, nós precisamos deixar isso pronto. E isso é um ponto importante da transferência de integração de tecnologias e ações que foram construídas regionalmente. A Federação do Amapá, ela está presente nessa cadeia com todas as federações de indústria do Brasil. O Frank tem trabalhado muito essas oportunidades regionais e agora nós precisamos dar o suporte para ele em todas as áreas que estão em desenvolvimento hoje, né? Essas empresas que foram incentivadas, que muitas vezes elas entendem que o seu incentivo está assegurado e ele não está. Nós temos uma dificuldade hoje grande em incentivos que foram concedidos de formas muitas vezes indiretas, e esses incentivos, eles não estão protegidos. O empresário muitas vezes entende que esse incentivo está protegido porque o governador deu, e na verdade hoje ele é um ponto de observação nas empresas. Você como advogado sabe, e se esse incentivo não foi convalidado ou pelo menos realinhado, e o Concefaz é a ferramenta única que pode garantir essa oportunidade. E outro termo que nós vamos tratar aí também é o cumprimento do termo de acordo que gerou o incentivo fiscal. Uhum. Né? Então, ele tem que estar cumprido na íntegra. Se ele não estiver, ele está fragilizado. Então, isso tudo é ponto de atenção que nós vamos, de certa forma, trazer nesse convênio Mato Grosso do Sul, Amapá, Sérgio e Frank, e disponibilizar para os empresários da nossa querida Amapá.
1: Presidente Sérgio Long, presidente da Federação das Indústrias de Mato Grosso do Sul, ficamos extremamente honrados e felizes com a sua participação. Acabamos de testemunhar aqui uma ação que representa o Pacto Federativo, onde o Mato Grosso do Sul e Amapá se integram conjuntamente visando o progresso dessas duas regiões. Muito obrigado, ficamos muito felizes pela sua participação aqui e em nome dos amapaenses queremos agradecer essa contribuição. Eu queria que o senhor ouvisse o Frank aqui também, que está também muito feliz com essa participação sua aqui.
2: Sérgio, muito obrigado aí pela sua participação e esses esclarecimentos aqui aos nossos ouvintes do estado do Amapá. Estamos muito felizes por esse evento que vai haver aqui no Amapá na quarta-feira. Estamos ansiosos pela sua chegada aqui e do presidente Flávio, tá? E toda a sua comitiva, para que a gente possa mostrar as fragilidades, mas as conquistas da reforma tributária e as peculiaridades do nosso estado do Amapá dentro da área de livre comércio, da Zona Franca Verde, e toda a oportunidade que vai acarretar para o nosso empresário. Muito obrigado por todo o seu apoio, o Amapá lhe agradece e a gente aguarda você por aqui. E na oportunidade a gente quer convidar a todos os acadêmicos, profissionais de direito, contabilidade, economia, empresários, tá? E profissionais de todas as áreas empresariais, para que estejam presentes nesse evento, que vai ser muito oportuno para o nosso conhecimento, nosso aprendizado, dentro desse processo da reforma tributária no estado do Amapá. Muito obrigado, Sérgio, pelo seu apoio da Federação da Indústria de Mato Grosso do Sul.
0: Okay. Bom, aproveitando aí o gancho do Frank, na quarta-feira, na parte da tarde, aliás, no final, às 18 horas, nós vamos iniciar aí esse encontro com o setor produtivo do Amapá. E lá estará, além do presidente do Concefaz, nós teremos aí o secretário de Fazenda do Amapá e também teremos lá um representante que deve ser o Jorge, que é o subsecretário do Ministério da Fazenda. Então a intenção é deixarmos muito claro os impactos da reforma tributária no estado da Amapá. E aí construir todas as ações em seguida. Então, reforçando o convite do Frank, quem tiver lá sua empresa com qualquer benefício, que esteja no local presente para que a gente possa avançar. Queria agradecer aí os ouvintes da FM 90.9, parabenizar o Jorge aí por esse programa muito importante no Brasil nos dias de hoje, e levarmos aí esse projeto de integração.

0: Mato Grosso do Sul, Amapá, com muito carinho e muito trabalho pela frente. Forte abraço a vocês todos, um bom dia.
1: Bom, programa apresentado por mim e pelo colega advogado Helder Carneiro. E quero dizer, presidente Franck, agradecendo a sua participação aqui, que foi, aproveitando o clima da Copa, foi um verdadeiro gol de placa que a FIAP acabou de marcar agora nessa parceria com a Federação das Indústrias de Mato Grosso do Sul. Todo mundo convidado, todo mundo já acertado, já vai participar na quarta-feira, já com uma vitória no peito e no coração, depois de ter ultrapassado o Japão. Muito obrigado, presidente Franck.
2: Muito obrigado, doutor El, doutor Anais, obrigado, Togas e Becas.
1: Vamos ao apoio cultural e voltamos em seguida com mais Togas e Becas. Música.

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0: 9h40.
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Muito bem, são os destaques do Portal Diário, 27 de junho de 2026. Indígena indiciado por lesão corporal contra a própria companheira. Amapaense é convocada para defender Brasil nos Jogos Para-Sul-Americanos de Atletismo. Servidores que perderam prazo para solicitar transposição têm 180 dias para dar entrada. Primeira safra de soja chega ao paiol Amapá e marca nova fase para o agro.

0: Em Oiapoque, dupla é presa em flagrante por tráfico de drogas. 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
2: Mas fala aí, doutor.
3: Bom, essa notícia, a notícia que o Helder acabou de dar aqui do portal do Diário do Amapá, sobre a questão desses silos para essa nova fase do agronegócio que está aqui em Macapá, essa notícia, ela marca um divisor de águas para a nossa economia, porque ela sinaliza que o Estado finalmente está deixando de ser apenas um potencial colhedor de grãos, para se tornar um produtor real e realmente estruturado, Helder. A gente que acompanho, sou advogado dessa área, acompanho a regularização fundiária, eu analiso que esse avanço, ele traz três pontos fundamentais: a infraestrutura e a segurança jurídica, o fortalecimento da cadeia produtiva local e também o incentivo ao futuro. O primeiro ponto, a entrada em operação desse paiol do Amapá, onde os produtos, os grãos vão ser colocados, ele resolve um gargalo histórico aqui do Amapá, que é a colheita nesse período chuvoso. Ter onde secar, ter onde armazenar o grão, ele reduz o risco do produtor, também valoriza a terra. Mas isso só foi possível porque o Estado avançou muito na regularização fundiária e na emissão dos títulos, garantindo a segurança jurídica necessária para que esses investimentos, através da licença ambiental, investimento desse porte, pudesse chegar até nós. O outro ponto, o fortalecimento da cadeia produtiva local, esse é o ponto mais estratégico, porque não se trata apenas de exportação, mas é o uso da soja aqui para a indústria de ração local. E o que isso significa para nós? Significa barateia a produção de frango, de peixe, produção de ovos aqui no Amapá. Isso gera um ciclo de riqueza que fica aqui dentro, que fica entre nós, circulando na economia do Estado, beneficiando diretamente a mesa da nossa família, da família amapaense. E o incentivo ao futuro, porque a proposta de zerar o ICMS para máquinas, que isso me parece vai ser discutido já na próxima expofeira, que já está dando os primeiros passos aqui, quer dizer, zerar o ICMS na aquisição de máquinas, mostra um alinhamento entre o setor produtivo e o setor legislativo. Portanto, é uma pá criando um ambiente de negócios, um ambiente moderno, atraindo tecnologia e principalmente fixando o nosso homem, o homem amapaense no campo com dignidade e com lucro. Quer dizer, um passo concreto e importante que nós estamos vendo agora aqui no Estado do Amapá relativamente a essa nova fase do agronegócio com esses silos que foram criados para armazenamento dos nossos produtos.
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3: Mas, Helder, a terra tremeu, né?
0: Tremeu.
3: A terra tremeu, aqui, na hora do jogo.
0: Na hora do jogo.
3: Você já pensou? Brincadeiras à parte, causou um grande susto em todos nós aqui no Amapá, né? Esse tremor de terra. Mas esse acontecimento, como nós falamos no editorial, ele acende um alerta importante para o nosso futuro urbano. Nós estamos crescendo verticalmente aqui no estado do Amapá. Isso, o Amapá não está localizado numa placa tectônica estável, nós estamos com estabilidade. Mas o reflexo desses abalos sísmicos em países vizinhos, como esse terremoto de magnitude alta, 7.5, né, lá na Venezuela, que nos abalou aqui, ele mostra que a nossa capital, que Macapá e o estado como um todo, porque isso foi sentido também em outros municípios, Laranjal do Jari, Taubal,

0: Amapá não está imune a esses efeitos físicos desses fenômenos que passam agora a ser previsíveis nesse momento que nós estamos construindo os nossos prédios aqui em Macapá. Então, nós vivemos esse momento de transição arquitetônica. A construção de edifícios, me parece que o maior que nós temos aqui, não sei se é esse, foi esse de 23 andares, como esse que foi evacuado aí, ele é um marco da modernidade, é verdade, para nós aqui do Extremo Norte, mas ele traz responsabilidades jurídicas e responsabilidade de engenharia inédita para cá, para o Amapá, para a nossa região. Edifícios altos, eles sempre são projetados para ter uma certa flexibilidade, eles não são rígidos, exatamente para que tenha esse balanço que foi sentido pelos moradores dos prédios.
1: Naquele aqui, dia, né? Nice, foram dois terremotos e ontem, né? Ontem, por volta de 8 horas, né? 20 horas da noite, né? Um novo terremoto atingiu a costa da Venezuela.
0: Da Venezuela, né?
1: Um de tremor ali na casa dos 4.9, né? Na Sim. escala Richter. Então, é um momento assim.
0: Virou constante.
1: Exatamente. Né? E não foi só na Venezuela, também ocorreu no Japão. Né, as placas aí que estão aí instáveis, né? Estão nessa acomodação, também atingiu. Então você falou muito bem, a gente agora também tem que começar a ficar atento, né? Exatamente. A construção civil, muitos vídeos, Anais, a gente observou que as piscinas das casas Sim. começavam a água começava a ficar até espumando, como se tivesse ligado aquele motor, né? Sim. Mas não, aquilo foi do tremor.
0: Significa, né? Que o impacto foi sentido
1: Exatamente.
0: De forma grande aqui.
1: Claro, então eu acho que a Defesa Civil, né? O próprio Estado, município, né? Nessa parte de obras, que devem estar atentos para isso agora, né? Porque foi de 7, mas pode ter sido de 8. A gente não sabe qual o potencial de um evento desse, de uma magnitude de 9, possa atingir aqui o Estado, né? Verdade. Ela com certeza chega com mais força.
0: É verdade.
1: A gente via, eu vi prédios na Venezuela, Anais, caindo como se fossem assim, papel. Isopor, né? Então, a gente tem que estar atento, né? Atento, o recado foi dado, tá aí, e a gente tem que estar atento, porque realmente você falou e tocou num ponto muito importante, né? A construção civil aqui na Amapá tem que estar agora atento para novos eventos, né? Eventos que possam acontecer, a gente espera que não aconteça, mas a gente tem que estar preparado
0: para isso. Exatamente, né? As normas de construção civil e também, principalmente, de fiscalização pelos setores competentes, que aí envolve CREA, Corpo de Bombeiro, porque aí vamos trazer para o caso, em caso de danos, a responsabilidade das construtoras, preste atenção, é objetiva. Garantir que esses novos gigantes de concreto que estão sendo construídos aqui suporte essas ressonâncias, esses abalos distantes, é um direito do proprietário como consumidor e um dever da segurança pública. Eu não estou falando daqueles casos de força maior, aquele caso em que seria impossível qualquer ação humana para impedir, como você citou esse da Venezuela, mas estou falando aqueles em que seria previsível, como esses abalos que estão vindo para cá de baixa magnitude. Precisamos treinar as pessoas, os moradores, para evacuar o prédio numa hora dessa de urgência. Precisamos, depois do que aconteceu, chamar a CREA, chamar a Defesa Civil, os síndicos exigirem uma vistoria completa desses prédios e começar a fazer, ter essa preocupação, esse treinamento, viu?
1: A gente tem que fazer isso logo e não aguardar que o pior, e a gente espera que não aconteça, lá na frente algo pior.
0: É verdade.
1: Então, a mensagem foi passada, o terremoto de 7 na escala Richter atingiu o Amapá, atingiu o estado do Pará, Belém, a gente viu prédios, né, tremendo Sim. bastante. Então, a partir de agora, tem que ter realmente uma atenção especial, e você falou muito bem, os condôminos devem chamar, né, os seus síndicos, né, deve ter
0: treinar, por onde deve sair.
1: E eu acho que quem tem que promover isso tem que partir, né, do Estado. Quando eu falo Estado, município, Sim, né,
0: o governo segurança.
1: Do Estado, os órgãos de segurança, para que a gente possa ter.
0: E precisamos também, Helder, debater um plano diretor de Macapá. Quer dizer, nós estamos tratando, saber como é que o plano diretor de Macapá está tratando dessa questão da segurança dessas novas construções frente a esses fenômenos naturais que nós passamos ou passaremos a conviver a partir de agora, né?
1: Muito bem, Anais, a gente vai rápido ao apoio cultural e já a gente está de volta.
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0: Clermont. De volta com o Togas e Becas. São 9h59, um minuto para as 10. Agradecer a você que nos acompanha todos os sábados, dá carona para o nosso programa no momento em que você circula pelas ruas, avenidas de Macapá, passando ali pelo açougue, supermercado, padaria, farmácia, enfim, preparando o seu final de semana e com certeza se preparando para a segunda-feira, que vai ter um jeitão de terça-feira gorda, tenho certeza. Já amanheceu no dia na segunda-feira já com o fogo ligado a 220 por hora, esperando o Japão com o churrasco, a cerveja já gelando a partir de hoje, para que a gente seque o Japão e passe para a fase do mata-mata. Uma fase complicada, né, Helder? Complicada porque depois ainda tem a tal da prorrogação, depois ainda tem o sofrimento dos pênaltis. Me parece que é o Lancelotti que vai ser escalado para bater todos os pênaltis, né? Aí vai ficar meio complicado. Mas, Helder,
1: nós... Mas olha, Anaice, eu estava percebendo aqui nesse momento de Copa que o pessoal está mais preocupado que continue o Brasil passando porque eles querem continuar tomando cana.
0: Mas é isso mesmo, Por isso, doutor Advan, eles querem saber falar aqui sobre o pé inchado.
1: O pé inchado, o pé diabético, né?
0: Ele
1: vai falar daqui a pouquinho, já tá chegando aí, tá no consultório, mas já tá chegando para falar sobre o pé diabético. Mas olha, Nice, a gente já se aproximando aí, né, do momento das eleições 2026.
0: Pouco,
1: né,
0: mais de 90 dias.
1: Exatamente, o calendário eleitoral já começa a informar que, por exemplo, no dia 30 de junho, né, a partir desta data, emissoras de rádio e TV ficam proibidas de transmitir programas apresentados ou comentados por pré-candidato.
0: Desde a partir do dia 30 de junho.
1: 30 de junho.
0: Dia 4 de julho fica vedada na realização de inaugurações de obras públicas ou na divulgação de prestação de serviços públicos, a contratação de shows artísticos pagos com recursos públicos. Também é proibido...
1: Volte um pouquinho, Helder, para interpretar essa questão da inauguração. Fica vedada...
0: Vamos lá, 4 de julho, fica vedada na realização de inaugurações de obras públicas ou na divulgação de prestação de serviços públicos, a contratação de shows artísticos pagos com recursos públicos.
1: Ah, tá proibido a contratação de shows.
0: Exatamente.
1: De shows. Uhum. Mas significa que os gestores podem participar da inauguração, né?
0: Eu acredito que pode, aí é temerário, né? Porque ele pode configurar, né, uma afronta à legislação eleitoral, e eu acho que ninguém vai querer correr o risco. Bota lá o secretário, alguém.
1: Participa, mas não discursa, fala, né? Não tem manifestação.
0: Mas fica vedada na realização dessas obras, né? E na divulgação
1: de shows.
0: E também é proibida a candidata ou ao candidato, olha só, aí é a tua dúvida. Também. Uhum. Também é proibido a candidata ou ao candidato comparecer a inaugurações de obras públicas.
1: Olha,
0: deixou molhar o bico, né?
1: Isso é interessante, olha, é proibido comparecer. Não é comparecer e não falar. Não pode nem comparecer, que é para não associar aquela obra ao candidato. Né? É uma obra do poder público, né? Seja ele federal ou estadual.

0: Olha, dia 5 de julho, também é uma data importante, data a partir da qual é permitido a postulante ou ao postulante à candidatura realizar propaganda intrapartidária, com vista à indicação de seu nome, observado o período de 15 dias que antecede a data da convenção definida pelo partido para a escolha de candidatas e candidatos. É proibido o uso de rádio, televisão e outdoor, devendo a propaganda ser removida imediatamente após a convenção. Então você não pode...
1: É uma propaganda dentro do próprio partido, é interna.
0: Ela é interna, ela é intrapartidária. Sim. Então, dia 5 de julho, né? E as convenções começam dia 20. Olha aqui. Início das convenções partidárias em que... 20 de julho. Início das convenções partidárias em que partidos e federações poderão realizar reuniões para deliberar sobre coligações e escolher candidatas e candidatos aos cargos de presidente e vice-presidente da República, governador e vice-governador, senador e suplentes, deputado federal e deputado estadual ou distrital. Né, podem ser realizadas até dia 5 de agosto.
1: Convenções até 5 de agosto?
0: Não, convenções iniciam dia... Exatamente.
1: Isso, até.
0: Isso. Também é prazo inicial para solicitar voto em trânsito. Né? Nesse período, até 20 de agosto, eleitoras e eleitores
1: poderão... Está viajando, ele vai lá e diz, olha, eu vou estar aqui nesse período, eu quero votar. Vou votar em trânsito. Isso ele pode, para ele não ter que justificar depois devido à ausência dele no dia da votação.
0: 6 de agosto fica vedado as emissoras de rádio e de televisão em sua programação normal e em seu noticiário. Aí tem aqui elencado quais as vedações, né? Uhum. Transmitir, ainda que sob forma de entrevista jornalística, imagem de realização de pesquisa ou de qualquer outro tipo de consulta popular de natureza eleitoral em que seja possível identificar entrevistado ou em que haja manipulação de dados, veicular propaganda política, dar tratamento privilegiado a candidata, candidato ou partido político, federação ou coligação, inclusive sob forma de retransmissão de live eleitoral. Veicular ou divulgar filmes, novelas, minisséries ou qualquer outro programa com alusão ou crítica voltada especificamente à candidata, candidato, partido político, federação ou coligação, mesmo que dissimuladamente, exceto programas jornalísticos ou debates políticos. Divulgar nome de programa que se refira a candidato ou candidato escolhido em convenção, ainda se pré-existente. Inclusive se coincidente com seu nome ou nome escolhido para constar da urna eletrônica. Hipótese em que fica proibida sua divulgação sob pena de cancelamento do respectivo registro. 15 de agosto, Anaice. Após a definição das candidaturas, os partidos têm até 15 de agosto para registrar os nomes na Justiça Eleitoral. Em 2026, o ano de eleições gerais, os registros de candidaturas a presidente devem ser solicitados ao TSE e os registros para os demais cargos em disputa devem ser feitos nos TREs. 16 de agosto, começa a propaganda eleitoral, inclusive na internet, né? E aí fica permitido. Até 1º de outubro, a circulação paga ou impulsionada de propaganda eleitoral na internet e a realização de comícios e utilização de aparelhagem de sonorização fixa entre 8 e 24 horas, com exceção do comício de encerramento da campanha, que poderá ser prorrogado por mais 2 horas. Até 2 de outubro, a divulgação paga na imprensa escrita e a reprodução na internet do jornal impresso, de até 10 anúncios de propaganda eleitoral por veículo, em datas diversas para cada candidato ou candidato, no espaço máximo por edição de 1/8 de página de jornal padrão e de 1/4 de página de revista ou tabloide. Até 22 horas de 3 de outubro, a distribuição de material gráfico, a realização de caminhada, carreata ou passeata na qual se utilizem outros meios de locomoção das pessoas, acompanhadas ou não por carro de som ou

0: trio e o funcionamento entre 8 e 22 horas de alto-falante ou amplificadores de som, né? Enfim, assim é importante a gente
1: destacar. Tá tudo disciplinado,
0: né? Tudo disciplinado, né? A gente já está próximo aí do pleito. E as pessoas precisam entender que existem regras, né? E até mesmo, Anaice, muitos candidatos, às vezes, são multados por aquela sujeira que acontece num dia antes da eleição, onde os caras pegam todo o material que foi, preparado para a campanha toda e jogam na frente dos colégios. Sim, né? As pessoas precisam entender que isso gera uma multa e a Justiça Eleitoral está de olho, né? Eleição passada, muitas pessoas tiveram seus processos judicializados por causa dessa imundice que acontece na frente dos colégios com as pessoas espalhando santinho, espalhando cartazes na frente dos colégios para tentar atingir ali o público que não tem um candidato, que ainda está indeciso.
1: Algumas questões que vão ser colocadas ainda nessa eleição é que o TSE, por exemplo, ele já julgou agora recentemente e decidiu manter a cassação e a inelegibilidade de uma prefeita de um município de São Paulo, salvo engano, foi Votorantim, lá do interior de São Paulo. E também de um vereador, tanto da prefeita quanto do vereador da cidade. Eles foram punidos por usarem a igreja para pedir voto durante as eleições de 2024. Essa questão do abuso do poder religioso também está sendo monitorado pelo TRE e pelo TSE. Dada essa grande afluência de religiosos para candidatos e candidatando-se a esses cargos. Então, o TSE entendeu que, mesmo sem pedido de voto direto, nesses candidatos usam a fé e usam também a autoridade religiosa para beneficiar candidatos, o que desequilibra a disputa eleitoral. São fatos do dia a dia que não estão constando da legislação de regência, mas que impactam também no comportamento.
0: Muito bem, mas olha, o Anaice, quem está na linha conosco é o Elson Sami, e ele vai falar sobre esse assunto aqui, ó. Governador Clécio e ministra Esther Duick cumprem agenda com avanços na transposição e habitação em Macapá. É isso mesmo, Elson?
2: Oi, doutor Helder, bom dia para você, bom dia para toda a bancada, para quem está nos acompanhando a programação da 90.9, é exatamente isso. O governador Clécio Luiz, a ministra Esther Duick e também o senador da República pelo Amapá, Randolfo Rodrigues, estiveram realizando uma série de compromissos, cumprindo a agenda ontem pela manhã aqui no Amapá. E dentre esses compromissos, pela manhã ocorreu o ato, né, de reabertura do prazo para a entrega de documentação de servidores interessados em realizar a transposição para os quadros da União. Isso aqui é fruto da articulação do senador Randolfo Rodrigues, e ainda o governador Clécio Luiz e a ministra da Gestão e da Inovação em Serviços Públicos também participaram de um evento que foi realizado, um evento da habitação que foi realizado na rodovia Norte-Sul aqui de Macapá. E o governador Clécio Luiz falou sobre a alegria de ter a ministra Esté aqui no Amapá de volta e falou também sobre essas agendas. Vamos acompanhar.
3: Bom, primeiro que é uma honra receber a ministra Esther Duick mais uma vez aqui no Amapá, e ela já tem assim uma agenda muito importante com o Amapá, especialmente pela intervenção do senador Randolfo Rodrigues, que está aqui também, do ministro Valdez, do senador Davi, da nossa bancada federal, está aqui a deputada Marcivânia Flecha. E hoje, esse evento aqui é muito importante, porque reabre um prazo muito importante para milhares de amapaenses que, por algum motivo, não ingressaram com seus documentos para a transposição, e ela veio anunciar aqui, formalmente, com todo o peso da sua presença, anunciar que o prazo vai ser reaberto a partir de amanhã durante 6 meses. Então, é uma chance imperdível de amapaenses que tiveram algum vínculo com o território ou com o recém-criado Estado do Amapá de voltar para os quadros da União através da transposição. Esse é um anúncio fantástico durante a gestão da ministra Esther, durante esse período do presidente Lula, foram os maiores números, os maiores recordes

0: de transposição da história. É realmente gigante a diferença. Nós agradecemos muito ao presidente Lula, à ministra Esther, e essa dedicação do Randolfo, do Davi, do Valdez, da bancada federal, por isso. Mas também ela virá mais uma vez fazer um ato de transposição também, dessa vez de terras, terras da União, áreas urbanas, com finalidade específica, moradia popular, para regularizar áreas que estão ocupadas, são ocupações consolidadas, com gente que precisa de moradia. Então, houve uma tratativa também, senador Randolfo, do Davi, do ministro Valdez, a deputada Marcivânia, para que essas terras, que são da União, mas que já têm uma ocupação consolidada, pudessem ser repassadas para o Estado, não para o Estado ficar para si, mas com finalidade específica, transformar isso em bairro estruturado, urbanizado, para as pessoas que mais precisam. Então são dois anúncios gigantes que mudam a vida das pessoas.
1: Muito bem, tão importante as palavras do governador Clécio Luiz falando justamente sobre esse primeiro momento, sobre a transposição, servidores interessados em realizar a transposição para os quadros da União. Logo em seguida aconteceu também um evento lá na rodovia Centenário, que a gente chama Antiga Norte Sul, onde foi formalizado a doação.
2: Vamos tentar contato novamente com o Samer.
1: Muito bem, estou de volta, doutor. Então, só para acrescentar, e depois na rodovia Norte-Sul aconteceu também a formalização da doação de uma área da União para o Estado, além da regularização fundiária também, esse espaço que traz, na verdade, esse novo momento que traz dignidade e a terra própria para o povo do Amapá. O senador Randolfo Rodrigues, que é o grande articulador da transposição, sempre fala com muito entusiasmo da questão da transposição, também falou sobre os inúmeros que o Amapá já alcançou e inúmeros servidores que passaram, que foram transferidos para o quadro da União. Vamos acompanhar.
3: Hoje, esse ato da transposição tem duplo significado. O primeiro deles, também já iniciou, Sivane, a reabertura do prazo. E é uma mobilização conjunta, Valdez, que nós temos tido para ter chegado até hoje. Em maio de 2018, nós tivemos 30 dias. Eu sei que naquela época, muitos não acreditavam que era possível se tornar servidor federal. Outros, por uma questão de saúde ou outra parecida, não entregaram seus documentos para se tornarem servidores federais. De 2019 até 2022, é importante dar esse número, nós já passamos para o quadro da União 400 pessoas. No governo do presidente Lula, ministro Valdez, nós já passamos para o quadro da União mais de 5 mil amapaenses. É isso que significa a cooperação de um trabalho do governo do Estado com a União, mas sobretudo com o presidente da República, sensível a uma pauta como essa e que quer cumprir a lei. A transposição está na Constituição e foi conquistada pelos amapaenses para serem aplicadas. Além disso, da reabertura de prazo por 180 dias, hoje é um dia de celebrar as conquistas que se tem. Nós podemos dizer hoje aqui, Valdez, Marcivânia, que não tem mais nenhuma pendência em relação aos servidores do antigo território federal do Amapá para ser resolvido. Junto com a Marcivânia, nós resolvemos a progressão funcional dos professores pioneiros. Contou com a sensibilidade da ministra Esther. Juntos, nós resolvemos a equiparação salarial dos policiais militares do ex-território. Hoje, um policial militar do ex-território recebe a mesma remuneração de um policial militar de Brasília. Sabe o que significa isso? O policial militar do ex-território que recebia R$5 mil, hoje vai receber R$12 mil. Um coronel da PM do ex-território que recebia R$18 mil, hoje vai passou a receber R$32 mil. Resolvemos a questão dos 1050, dos 992, que já são transpostos para o quadro da União. Resolvemos a questão da mudança de nível.
1: Doutor, essas daí foram as palavras do senador Randolfo Rodrigues. E para finalizar aqui, doutor Helder, a ministra da Gestão e da Inovação em Serviços Públicos, Esther Dueck, também falou sobre essa parceria do governo do Estado com o governo federal. Vamos ouvir.
4: Sobre as necessidades aqui do Amapá. E justamente uma das questões que eles sempre me trouxeram é que o prazo, quando reabriu, quando foi aberto em 18, foi muito curtinho. Teve gente que soube faltando 10 dias. E aí,

0: A gente sabe que esses documentos são documentos difíceis, né, de conseguir e poder fazer toda a entrega desses documentos. E eles me sensibilizaram na necessidade de a gente reabrir prazo, né, dessa vez com grande divulgação, né, como a gente está conseguindo fazer hoje aqui nesse local tão bonito, né, e a gente possa dar o direito de quem tem o direito de fazer a transposição conseguir. Mas como foi dito aqui pelo governador, nesse mandato do presidente Lula, a gente já teve a maior transposição da história, né, em termos quantitativos. Eu vou fazer aqui um balanço, né, sobre isso. A gente teve números assim, muito gigantescos, principalmente comparado ao período anterior, né, logo anterior ao nosso. Foi uma diferença muito, muito grande, né, de garantia de direitos, inclusive resolvendo várias questões que estavam pendentes de vários tipos de carreiras, né, seja o mais famoso NANI, que todo mundo fala que a gente está resolvendo, a 992. Então foram várias coisas que a gente foi resolvendo ao longo desse período. E por isso eu acho que é um momento muito importante e fico feliz que a gente tenha tantos veículos aqui que possam divulgar para a população que o prazo está reabrindo esse final de semana e aí eles têm que conseguir, lembrando, quem tem direito, que a nosso pleno compromisso do presidente Lula é que quem tem direito terá sim a transposição.
1: Portanto, então é isso, viu, doutor Helder, a todo que continua nos acompanhando, essa agenda que aconteceu ontem, o governador Clécio Luiz, a ministra Esther Dueck e também o senador Randolfo Rodrigues, trazendo esses avanços na transposição e também na habitação aqui na nossa capital. Eu volto a qualquer momento com outras informações aqui dentro do Togas e Becas. Até mais, doutor Helder.
2: Valeu, Samer. Nice.
3: Cadê o microfone? Tá aqui. Olha só, Helder, amigos ouvintes, essa reabertura do prazo para transposição de servidores do Amapá é uma notícia que merece ser celebrada com muito entusiasmo por todos nós. Mais do que um ato administrativo, essa medida é o resultado direto do empenho incansável do senador Randolfo Rodrigues, que transformou essa pauta numa verdadeira missão de vida. E essa transposição significa uma elevação imediata dos ganhos dos servidores. Ao ingressar nos quadros da União, o servidor amapaense, ele passa a ter acesso a uma estrutura salarial e de benefícios mais robusta, garantindo dignidade e garantindo também segurança financeira para milhares de famílias que aguardavam por esse reconhecimento há muito tempo, né? O Amapá deve muito a essa articulação política liderada pelo senador Randolfo Rodrigues, que a transposição é o motor que vai injetar, já está injetando recursos na nossa economia local e, além disso, valoriza quem dedicou a vida ao serviço público. É uma vitória da persistência sobre a burocracia, como bem disse a ministra agora. Parabéns ao senador Randolfo Rodrigues e a todos os servidores que, a partir de agora, iniciam uma nova e merecida etapa em suas carreiras.
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2: Muito bem, Anais, como falamos agora há pouco, já está conosco aqui nos estúdios da Diário FM, do programa Togas e Becas, o novo diretor do Instituto de Administração Penitenciária do Amapá, o policial penal Emerson do Nascimento Silva, né? Diretor, obrigado por ter aceitado o nosso convite para estar aqui no Togas e Becas para falar um pouco, né, dessa nova missão aí que o senhor tem nessa empreitada aí que foi, administrar, estar à frente do Instituto de Administração Penitenciária do Amapá. Bom dia, diretor.
5: Bom dia, Helder. Bom dia, Nice. Prazer estar aqui com você, para a gente conversar um pouco, né, sobre essa missão. É uma missão bastante árdua, né? A gente está falando aí de um Instituto de Administração Penitenciária, praticamente uma cidade, dentro de uma cidade, né, com diversos problemas e a gente tem essa missão aí, desde 2003, trabalhando no IAPEN, como servidor público e agora à frente da gestão principal.
2: Agora é importante a gente analisar aqui o currículo, viu, Anais, do diretor, do Emerson Silva, né? Ele é tecnólogo em rede de computadores, bacharel em direito, né, pelo CEAP, pós-graduado, políticas e gestão de segurança pública, né, pela FAMART, né, Itaúna, Minas Gerais, pós-graduado em direito penal e processual penal também pela FAMART, né, Itaúna, Minas Gerais. Experiência profissional no IAPEN desde 2013, ou seja, é um cara muito preparado, tem um currículo invejável e tem e conhecimento na prática, porque é policial penal. A gente observa também que é um gesto, não só pela qualidade, né, pelo seu currículo, mas também prestigiar os policiais penais lá do IAPEN, não é isso? Essa foi também uma da ideia do governador Clécio, colocar uma pessoa preparada e também prestigiar, né? Porque toda a instituição, nós temos a Defensoria Pública.

0: pública antigamente não tinha os concursados, era indicação política. Quem comanda hoje são os defensores públicos. E hoje, o senhor é o primeiro policial penal a assumir a administração penitenciária ou não?
1: Não. Historicamente, eu sou o quarto.
0: O quarto.
1: Já tivemos outros policiais penais, inclusive. O Cláudio, o Lucivaldo, o Jefferson já foram policiais penais também.
0: Certo. E como é que o senhor observa hoje a situação do IAPEN, né? A gente, eu tive a oportunidade de várias vezes entrevistar o delegado Luiz Carlos, né? E eu sou advogado também, sim, advogado, atuo na área criminal, e a gente observou que o delegado Luiz Carlos, no período que passou lá, ele transformou ali o IAPEN, né? A gente sabe que nunca ninguém vai ter 100% de aceitação, mas eu posso falar como advogado aqui do trabalho que foi realizado, claro, com todo o apoio do governador Clécio, ele fez uma transformação no IAPEN. Eu acredito que o senhor tem uma missão de ali pelo menos empatar e melhorar, né? Aperfeiçoar ainda mais. O que falta ainda melhorar no IAPEN? O que o senhor acha que... Como é que o senhor pode contribuir, né, daqui para frente?
1: A gente vive um momento importante, né? A saída do delegado agora, recentemente, fez muito pelo IAPEN. Né? E todo mundo comentou, o sarrafo está muito alto, vamos ver como é que a gente vai manter. Mas a gente vem de uma política, né, que é nacional, a política de... para acabar com esse estado de coisas inconstitucionais, né? Declarado pelo STF. Então a gente vem com essa missão. Governador Clécio, bem verdade, e fazendo justiça, ele foi o primeiro governador que entendeu que o sistema penitenciário faz diferença na segurança pública. Né? Com o apoio do delegado Luiz Carlos e da Secretaria de Segurança, mas não só ele, os outros atores. Tivemos a participação do Ministério Público, do Tribunal de Justiça, da Defensoria Pública, GMF, todos esses atores foram importantíssimos para que o delegado conseguisse exatamente esse excelente trabalho que ele fez.
0: Essa integração entre
1: esses órgãos, exatamente, né? As forças de segurança integrada, cooperando, é possível que a gente consiga melhorar ainda mais. E aí, em relação a esse sarrafo muito alto, né, esse desafio imenso que é substituí-lo, eu até comentei agora no discurso de posse lá, que a gente fez a transição lá com o delegado, que o que é importante para a gente, como eu gostaria de pegar uma casa bagunçada ou organizada? É claro que ela organizada melhora ainda mais o meu serviço. Então, a métrica de trabalho é garantir o que já foi colocado, né, foi imposto pela administração do delegado, e continuar melhorando cada vez mais. Em que pese? A gente tem algumas políticas do plano nacional, que é o Pena Justa, e o plano estadual, com um parceiro que é muito grande, que é o GMF, que é o Grupo de Monitoramento e Fiscalização do Sistema Carcerário. A gente entende que dois pilares, para mim, são fundamentais dentro do IAPEN, que seria a saúde dos internos como um todo, né? A gente não pode deixar de entender que ali é uma dificuldade muito grande. Como eu disse, são mais de 4 mil internos para a gente cuidar com área de saúde, e a gente conta com muitos parceiros, a Secretaria de Saúde Estadual, a Municipal. Então, essa é uma grande preocupação minha. Mas, acima de tudo, a gente tem que entender que a gente precisa de qualidades e condições de trabalho para o servidor. Essa é uma política também do governador de valorização, tanto é que eu estou aqui hoje, né, como policial penal, estando à frente da administração, fazendo parte de justiça, porque, como você comentou, é interessante que a gente tenha um profissional de carreira comandando a carreira. Né? Alguém que já trabalhou, já bateu o cadeado, já sabe como funciona. Trabalhei lá atrás, trabalhei muito tempo dando instrução também para os nossos servidores. E aí a gente sabe onde é que está doendo. Né? Eu estou, inclusive, amanhã eu estarei em reuniões com as guarnições para que o servidor da ponta possa me dizer onde é que está doendo, o que ele precisa, o que a gente pode melhorar. E essa é a intenção, a gente fazer com melhores condições de trabalho para o servidor, para que ele entregue, sim, a gente, todo mundo entregue um produto melhor para a sociedade, que é o preso recuperado. Então, se o servidor está satisfeito com o seu trabalho, com condições de trabalho, ele também consegue prestar um bom trabalho para o público que é os educandos.
0: Eu acho que o senhor já até falou um pouco, mas o nosso colega, o Frota, né, ele está aqui mandando uma mensagem, mandando um abraço, desejando boa sorte para o senhor, mas ele fala, né, poder substituir uma gestão de grande sucesso assusta o senhor, né, assusta em poder fazer melhor?
1: Não, a gente até comentou, né, não me assusta porque eu tenho apoio da categoria. Isso foi fundamental para a gente, né? A gente ter um nome e esse nome ser bem aceito pela categoria faz da gente um trabalho mais leve. A gente São medidas que muitas das vezes elas são impopulares dentro da administração.

0: eu estou com um déficit muito grande no plantão, que é a parte mais sensível, né, digamos assim, a mais operacional. E aí eu vou ter que fazer alguns remanejamentos para fortalecer esse plantão.
1: A gente observa, diretor, assim, quem atua diretamente ali sabe que, e o senhor acabou de falar agora há pouco sobre essa integração que existe do IAPEN com o Poder Judiciário, Ministério Público, Defensoria Pública, que o IAPEN ele tem hoje um número muito significativo de presos, né? E isso pode afetar a própria estrutura do IAPEN. Eu pergunto para o senhor, o senhor também vai ter essa preocupação de conversar com os poderes, né? Conversar com o Ministério Público, com o Poder Judiciário, para que, assim, é claro que a população, o que ela quer, praticou um crime, chega na audiência de custódia, o juiz vai lá e decreta a prisão, né? Converte a prisão em flagrante em prisão preventiva. Mas não seria um momento, assim, de iniciar uma conversa para saber, assim, será que nesses casos cabe somente a prisão? Será que não pode ser utilizado outras medidas alternativas à prisão? Porque, assim, o IAPEN tem uma boa estrutura, ele está organizado, mas no momento em que o juiz está numa audiência de custódia, né, e o Ministério Público está ao lado, se ele tiver outra alternativa que não a prisão, ele pode aplicar, né? Então, eu digo assim, será que também não é o momento, assim, do senhor de entrar em contato, né, com esses poderes, né, com todos os órgãos, uma reunião para analisar essas decisões que ocorrem na audiência de custódia, justamente para evitar uma superlotação?
0: Exato, inclusive a gente já tem uma possibilidade de criação de uma APEC, em que vai trabalhar justamente essa questão das alternativas penais. Uhum. Né? Temos hoje funcionando no IAPEN o uso das tornozeleiras eletrônicas, né, que são aí quase 800 monitorados. Uhum. Então isso também desafoga o serviço, a capacidade dentro do IAPEN. Estamos também com uma construção de uma nova unidade atrás dos muros do cadeião lá. Então tudo isso vai fortalecer e diminuir a questão da superlotação. Essa é a ideia, né? Vamos trabalhar as alternativas penais também com esse grupo de monitoramento. Uhum.
2: Presidente Eberson, o senhor assume, nós já falamos aqui no início, o senhor assume na condição de um policial penal de carreira, o Helder destacou muito bem o seu currículo, depois de um ciclo de gestão de um delegado de polícia. E então é um simbolismo muito grande essa sua nomeação, porque o senhor é uma pessoa que conhece o chão dos pavilhões de lá. É, o senhor disse também que tem o apoio da sua classe, da sua categoria, o respeito da sua categoria. Agora a gente sabe que uma maçã podre pode comprometer todo o cesto. Qual será o rigor da sua gestão com policiais penais que cruzarem a linha da legalidade? E como é que o senhor pretende blindar a instituição contra a corrupção interna que facilitava a entrada de ilícito no presídio?
0: Nós temos hoje um procedimento operacional padrão, né? Então ele foi implementado a nível do prédio principal, que é o prédio cadeião, né? E esse procedimento ele está sendo rigorosamente cumprido, com algumas deficiências em relação à nossa quantidade de servidores. A gente está em tratativa aí com... Eu tenho um projeto já pronto para entregar. Como eu ainda não entreguei, eu prefiro ficar um pouco aqui, deixar em suspense para os servidores. Mas é uma coisa boa para o servidor, para a gente fortalecer o plantão. Porque por mais que a gente tenha um procedimento operacional, ele é muito dispendioso de demanda de pessoal para ser feito. Mas independentemente disso, todo servidor que for porventura flagrado em uma situação irregular, nós temos uma corregedoria que é atuante, né? E a gente não está disposto a passar a mão na cabeça de ninguém. Se for configurada uma infração, com certeza vai ser encaminhado para a corregedoria, Ministério Público, e ele vai responder pelos seus atos.
1: Chegou uma pergunta aqui do advogado, né, falando sobre a apresentação, né, dos reeducandos para o parlatório, né, na apresentação do parlatório, a questão do tempo, né, que ele tem do reeducando se deslocar lá da sua cela, até que em alguns casos ele é um tempo ainda bastante razoável, né, às vezes chegando até uma hora. O senhor já conversou com o presidente da OAB, já com as associações dos advogados, né, para tratar sobre esse assunto, né, justamente porque essa demora ela é ruim não só para os advogados, mas para a própria administração, né?
0: Eu conversei muito rápido com o Dr. Israel, que é o presidente da OAB, né? Uhum. Mas assim, a gente ainda não tratou desse assunto em si. Mas a gente pensa em trabalhar junto uma questão que possa

0: ser relevante para isso. Por quê? É, nós temos um único parlatório lá no prédio principal e tem muitos internos. E a gente tem outras demandas dentro da instituição. Tem escola, tem cursos, tem culto. Então, toda essa movimentação, dada a nossa falta de efetivo, ela também contribui bastante para essa demora. Uhum. Mas temos algumas ideias a serem implementadas para que esse tempo diminua. E aí é interessante que a gente tenha essa métrica de uma hora. E a gente pode medir daqui a alguns... dois ou três meses para verificar se já baixou mesmo esse tempo. A ideia é baixar, é fazer um serviço de qualidade.
1: Aproveitando também, né, presidente, né, diretor-presidente, que o senhor a gente falou do parlatório, e o parlatório ali ele é um parlatório bem estruturado para os advogados agora, né, ficou até maior, a gente atende um número maior de reeducandos, mas a gente precisa também dar uma olhada, uma atenção especial para ali para o semiaberto, né, ali naquele, que a gente não pode dizer que é um parlatório, né, a gente tem que, eu acho assim, já que o senhor vai ter oportunidade de conversar com o presidente da OAB, né, para que a gente possa melhorar ali, né, no que a gente chama ali no semiaberto, aquele local de atendimento, né, dos reeducandos que estão no semiaberto.
0: O semiaberto hoje está passando por uma reforma, né, que primeiro começando pela essa reforma no telhado, e aí a gente vai dar continuidade, mas sim, a gente vai verificar com tranquilidade a questão da reforma, o mais urgente possível.
1: Muito bem, Anaise.
2: Eu queria perguntar pro presidente, pro diretor do IAPEN, o crime organizado, ele se fortalece muito no silêncio e também na comunicação. O senhor pretende implementar algum protocolo de isolamento real para as lideranças das facções, garantindo que as ordens para crimes nas ruas parem de sair de dentro do IAPEN, se é que isso ainda acontece? Porque o que a gente mais ouve, inclusive, de policiais militares, policiais civis, é que é difícil porque eles não conseguem controlar o interior do IAPEN, porque os crimes vêm de lá, não aqui de Macapá só, mas São Paulo, Rio de Janeiro, os grandes centros mesmo, se sabe disso, e as pessoas ficam atônitas. Pô, o Estado tem a custódia daquele preso. Está lá, e como é que ele consegue se articular e mandar executar e praticar crime de dentro do presídio?
0: Em relação a essa comunicação externa, o nosso procedimento operacional padrão, ele tem atuado bastante em relação a isso, com a apreensão dos aparelhos telefônicos, né? Então, já diminuiu bastante. Aí, como eu disse, a gestão do delegado, ela foi primordial nesse sentido, as várias operações multi que foram realizadas para retirada desses aparelhos. E hoje a gente tem, desde 2023, a penitenciária José Éder, que ela é referência, existem alguns custodiados que estão lá isolados para que justamente dificultar essa comunicação. A gente ainda tem uma dificuldade muito grande agora e vamos trabalhar e implementar situações que possam diminuir e, por que não, acabar com os drones. Hoje é uma praga que a gente tem no sistema penitenciário. Como dificultou a entrada pelo procedimento operacional padrão pelas outras vias, eles estão usando essa via aérea por drone. E a gente já conseguiu pegar vários drones, abater inclusive um. A gente vai investir nisso, investir em inteligência. Foi sem dúvida a gestão que mais investiu em inteligência. E a gente tem atuado bastante em relação a isso, no isolamento das lideranças, se for o caso, por que não até um presídio federal.
1: Exatamente, muito bem. Eu queria agradecer a presença do diretor do Instituto de Administração Penitenciária do Amapá, Emerson Silva, policial penal. Queria parabenizá-lo, né, pela nomeação, mas também desejar boa sorte, né, que a gente sabe, quem lida dia a dia ali no IAPEN sabe que não é fácil, né, e o senhor vai ter uma grande missão aí pela frente. Mas o senhor é um cara preparado, uma pessoa preparada, a gente viu aqui pelo seu currículo e pelo tempo que o senhor tem atuando ali no IAPEN, a gente tem certeza que o senhor vai, como foi feita a pergunta pelo nosso amigo Frota, nosso colega, né, também de rádio, o senhor vai conseguir sim ultrapassar todas as dificuldades e fazer também uma grande gestão ali no IAPEN, e a gente deseja boa sorte para o senhor, tá bom?
2: É verdade, só queria complementar também, dizer que a gente reconhece, a sociedade reconhece, que muitos policiais penais trabalham sob ameaça constante também, permanentemente, não só o policial, mas a família desses policiais, e é preciso que seja garantido para esses policiais e seus familiares uma segurança jurídica e física para que eles possam exercer com o rigor da lei, o poder de polícia dentro da unidade prisional, como, sem medo de retaliação contra...
1: E como falou o diretor, né? Ele foi nomeado, a gente vê ali a estrutura do IAPEM melhorando bastante, mas chegou a hora de valorizar o servidor.
2: O servidor,
1: né? Exato.

0: Por isso que eu tenho certeza que é uma das missões aí do diretor Emerson, tá?
1: A gente tem essa ideia, Helder, de valorização do servidor. E aí a gente trabalha com as categorias, né?
0: Claro.
1: Temos os técnicos e especialistas que cuidam efetivamente da nossa questão, da nossa ressocialização, vão trabalhar a questão do reeducando, e os policiais penais. E essa questão da segurança, ela é primordial para todo mundo, porque são represálias, são ameaças. Sim. E essa valorização do servidor, ela passa, sim, pela minha nomeação hoje, só que eu converso com os companheiros. E não entenda como Emerson, entenda como um servidor de carreira que está ali, que a gente vai lutar por cada servidor, por melhorias de trabalho. Tenho conversado bastante com a Secretária de Segurança, Secretária de Justiça e Segurança Pública, Dr. César. Temos o apoio do delegado Marcília, da Polícia Civil, enfim, a parceria, né? O promotor Dr. Fabiano, o nosso amigo e Dr. Diogo saiu agora da VEP, mas está entrando o Dr. Rodrigo. São essas parcerias que a gente tenta fazer, essa integração entre as forças de segurança, o Ministério Público, todos os entes, Conselho da Comunidade, para que a gente faça uma gestão exitosa, no sentido de garantir os direitos do preso e exigir os deveres, que é justamente o cumprimento da pena com dignidade e acabar com o estado de coisas inconstitucionais que a gente vive hoje. É isso.
0: Muito bem, conversamos com o diretor do IAPEM, Emerson Silva. Obrigado pela sua participação aqui no programa.
1: Agradeço.
0: Muito bem, Joca, cadê o nosso apoio cultural? A gente vai ao apoio cultural, já a gente volta lá com o Tarciso Franco, Rodrigo Silva, direto lá dos Estados Unidos, para falar aí sobre na próxima fase vamos enfrentar o Japão, né? E eles têm novidades aí para falar pra gente, se o Ancelotti vai colocar o Endrick ou não vai, né? Se ele vai continuar com a mesma formação, porque esse time do Japão, ele é chato, né? Eles são ruins para concluir, mas meu patrão, eles são, parece umas formiguinhas jogando ali, é uma inteligência tática muito grande, só que eles são ruins na finalização, graças a Deus. Mas a gente vai rápido ao apoio cultural, já a gente volta direto lá de Nova Jersey com os nossos repórteres Rodrigo Silva e Tarciso Franco.

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8: Muito bem, vamos lá com Rodrigo Silva e Tarciso Franco, direto de Nova Jersey, que vai falar sobre as últimas notícias da seleção brasileira.

0: Opa!
1: Doutor Helder!
2: Opa! Maravilha! Um abraço, bom dia,
1: doutor. Essa imagem aí, hein, Rodrigo, o doutor Helder adivinhar aí. Essa imagem aqui ao fundo, doutor Helder?
2: Olha só, a imagem ao fundo mostrando aqui exatamente Miami Beach. Miami Beach. Um abraço, doutor
0: Helder. Ei, Rodrigo, eu vi um vídeo, oi, né? Você estava tomando um banho aí na praia aí em Miami Beach, né? E tava até se afogando lá, tiveram que te salvar, tava com aquela sungazinha, né?
1: Eu tava longe, doutor Helder.
0: Tava longe, mas eu vi, mais bacana.
2: Pula, como diz o meu amigo Jatanei, pula essa parte.
0: Pula essa parte, tá certo. E aí, novidade da seleção?
2: Os bastidores da cobertura.
0: Dá pra acreditar na seleção, Rodrigo?
1: Bom dia pra você, Rodrigo. Bom dia, doutor Helder. Bom dia, doutor Jorge Anais. Acreditar tem que acreditar sempre, né, doutor Helder? Apesar da missão não ser das mais fáceis contra o Japão, que é um país que vem crescendo no futebol, mas vamos para cima, vamos buscar já esse resultado positivo na segunda-feira em Houston e seguir a jornada até a final do dia 19, agora de julho, né, Rodrigo?
2: Com certeza, tá valendo aquilo que eu disse, eu acho que duas semanas atrás eu falei que o Brasil vai ser campeão da Copa e continuo afirmando isso, continua valendo, um jogo de cada vez, o Brasil tá crescendo no momento certo, é o favorito contra o Japão, é jogar e errar o mínimo possível, menos possível, para garantir aí essa classificação para as oitavas de final, já pensando aí na Noruega ou na seleção da Costa do Marfim. A seleção da França pulou para o outro lado lá da chave, né? Não vai estar no lado da chave da seleção brasileira, é a seleção favorita ao título, mas também vai enfrentar o mesmo caminho que o caminho da seleção brasileira. E que bacana ver um grupo unido, um grupo focado, um grupo com pensamento realmente voltado em vencer e conquistar esse hexa para a nação.
1: Elielson Lacerda, coloca a imagem para nós aí do treinamento de ontem. Jogadores voltaram aos treinamentos ontem, depois da folga que aconteceu na quinta-feira, depois da vitória por 3-0 diante da seleção da Escócia. Todo o grupo ontem foi para o treinamento, com exceção do jogador Rafinha, que segue se recuperando no departamento médico da seleção brasileira. Neymar treinando normalmente, e isso significa que com todo o elenco reunido, ele deve manter a mesma formação contra o Japão que iniciou diante da Escócia, né, Rodrigo?
2: Usando aquela máxima de que time que está ganhando não se mexe, né? Tá aí, encontrou a formação ideal, principalmente no primeiro tempo, que o time vinha pecando aí em algumas partes, em erros pequenos, erros primários, mas no jogo contra a Escócia, o que se viu foi um time muito aguerrido, com muita vontade de vencer. Se você for olhar o primeiro gol, é uma jogada em que demonstra a atenção do grupo, né? Principalmente do Rayan,
1: sim,
2: que rouba a bola e toca para... E dá praticamente um passe lá para o Vinícius Júnior, que também é atento, dribla o goleiro e marca o gol. É essa atenção que ela acaba sendo indispensável no esquema tático do técnico Carlo Ancelotti, que falou que a partir de agora é errar o mínimo possível. Se tiver com a posse de bola, acertar os passes, encaixar uma jogada individual pelas pontas, pela direita com o Rayan ou pela esquerda com o jogador Vinícius.
1: E o garoto Rayan, de 19 anos, ele ficou encantado por ter sido lançado pelo técnico Carlo Ancelotti como titular na partida diante da Escócia. Ele ficou encantado com tudo que viu no Miami Stadium. E ele aqui fala do sonho de vestir a camisa da seleção brasileira. Vamos acompanhar um trecho da entrevista coletiva concedida ontem.
3: Cara, eu tô vivendo um sonho aqui de estar aqui na Copa do Mundo, 19 anos de idade. Como tu falou, cheguei ali, entrei ali no aquecimento ali olhando pro estádio, relembrando os momentos que eu já passei. E tá ali no campo ali, jogando a Copa do Mundo primeira vez como titular. E a gente sabe do sofrimento que a gente já passou atrás. Sentimento de muito orgulho de estar aqui com a seleção brasileira, representando o meu país numa Copa do Mundo. Acho que é isso, entrar ali no campo ali, ser o mais natural possível, que as coisas vão fluir naturalmente.
2: Tá aí, Rayan, só 19 anos, joga muita bola, conquistou a titularidade. Vai dar trabalho pro Rafinha voltar essa seleção aí, né? Depois dele se recuperar da contusão.
1: Ainda mais se ele se sair muito bem contra o Japão. Pois não, doutor Helder?

0: Tarcísio, o Brasil vai jogar em Houston agora, né?
1: Em Houston.
0: Mas isso. Aí a gente observa que o tempo tá fechado aí, tá dando muita pancada de chuva. É um momento de furacões aí nessa região aí do Golfo do México, Flórida, nesse período agora, porque tá tendo muita pancada de chuva, né?
2: Exatamente, agora tem chovido pelo menos duas vezes aqui, dois dias caiu uma chuva rápida. Ontem fez um dia bonito aqui em Miami, anteontem também, na quinta-feira, fez um dia bom. No dia do jogo do Brasil também, a previsão era de que o jogo de repente pudesse ser suspenso por conta daquela determinação que acontece aqui quando tem pancadas de chuvas.
0: Tem um protocolo, né?
2: Aí o pessoal tem todo o protocolo a se cumprir, não foi necessário. Apenas uma vez foi necessário esse protocolo aqui, que foi no jogo da França contra o Iraque. Nas demais partidas, até o momento, ainda não aconteceu. Vamos torcer
1: que... E isso aconteceu muito no Mundial de Clubes, no ano passado, né, Rodrigo?
2: Pelo menos umas três vezes, né?
1: É. E aqui, viu, doutor Eldo, o tempo está parcialmente nublado, mas sem ameaça de chuva no decorrer do período. A temperatura neste exato momento é de 26 graus, mas nós acreditamos que vamos ter um lindo dia pelo período da tarde.
3: Rodrigo e Tarcísio.
2: Tá pra mar, tá pra praia.
3: Bom dia pra vocês, Jorge. Aí, irmão.
1: Saudações rubro-negras, doutor Jorge.
3: Saudações rubro-negro. Olho pra essa paisagem aí atrás de vocês. É a paisagem bucólica do país tropical, né? Miami tem essa característica, se assemelha com o nosso Brasil.
1: Vamos dar,
3: né,
1: essa abertura aí pro doutor
3: muito,
1: Jorge.
3: Muito presto. Tá aí, doutor. Ó. As palmeiras, enfim. Muito bacana.
0: Qual é essa praia aí, ô Rodrigo, que vocês estão?
2: Miami Beach.
3: Miami Beach. Olha só, o que eu queria comentar com vocês, achei interessante, esse crescimento que o Brasil vem tendo, né? Do primeiro jogo, muito ruim, do segundo jogo já melhorou, e no terceiro jogo demonstrou que tem capacidade de avançar muito mais.
1: Jogou os dois tempos, né?
3: Os dois tempos, exatamente. E nossa grande vantagem é a marcação. A tática, a disciplina na marcação, o zagueiro, o jogador, seja ele atacante, ele chega na hora para evitar que haja o chute de longa distância ou o cruzamento. E vocês sabem que isso não basta, não é por acaso, isso é treinamento muito severo, muito sério. E vamos precisar, porque o japonês, ele tem aquele quê de samurai. Você não percebe, ele chega na surdina, você menos espera, ele está ali com uma sombra para te roubar a bola e sair com aquele jogo cartesiano que eles têm, né? Mas também acredito...
1: Tem futebol muito disciplinado, né, doutor?
3: Muito disciplinado, é cartesiano, é tática de guerra que eles usam. Mas eu queria fazer referência aos óculos de vocês, cada vez com os modelitos muito bacana. O Tarcísio hoje não quis enfrentar um óculos escuro, mas está muito bacana, muito legal. Outra coisa, será que o Casimiro, obrigado, o Casimiro jogou, testamos da vez anterior, o goleiro, que existia uma certa dúvida como é que o Alisson vai se comportar diante de um ataque. E ele demonstrou
2: no último jogo. Defesas difíceis, né?
3: Defesas difíceis, é verdade. E o Casimiro, será que...
1: Milagrosas!
3: É, disseram que o Casimiro estava tomando Monjaro, chegou o Monjaro dele por aí, vocês sabem?
1: Pois é.
2: Olha, se ele está tomando Monjaro ou não, mas o Fabinho está na cola dele, viu? O Fabinho está de olho nessa vaga de titular aí. Jogou bem, entrou bem nas duas partidas que ele foi... Aliás, nas três partidas que ele foi acionado, ele tem entrado bem. E a permanência do Casimiro já gera aí alguns questionamentos.
3: Verdade.
2: Né, porque ele está muito aquém daquele
1: Casimiro. A bola pensou para ele.
3: Muito lento,
2: aquele Casimiro que a gente costuma ver, né?
3: E Rodrigo...
2: É acostumado a ver.
3: Mas o doutor Adivaldo está aqui conosco, ele disse que é possível que o Monjaro resolva isso, se houver tempo ainda de chegar até o final.
0: Doutor, dá para chegar. O doutor Adivaldo está aqui conosco, né? A gente ficou aí, infelizmente, ele no consultório e tal, deu um atraso, mas já dizendo aqui para os nossos ouvintes que sábado que vem ele vai estar conosco para falar... Sem falta para falar sobre pé diabético. Mas ele tem uma pergunta aí para fazer para os nossos repórteres Rodrigo e Tarcísio. Fala, Adivaldo.
4: Bom dia, parceiros. Parabéns aí pela cobertura. A gente tem acompanhado.
1: Obrigado, doutor.
4: Que vocês tenham um bom trabalho aí. A pergunta que não quer calar: qual é o palpite de vocês para o próximo jogo da seleção?
1: Rodrigo.
2: Olha, o meu é 2-0. Vai ser 2-0 para o Brasil.
4: Ok.
1: O meu placar vai ser 1-0 para o Brasil, gol de Vini Júnior.
0: Agora, Rodrigo, eu vi o chaveamento, né, do lado esquerdo e do lado direito, o Brasil tá do lado direito, parece que é uma carne assada, né, o lado direito, porque lá no lado, do lado esquerdo

0: tem França, Alemanha, Portugal, Espanha. É uma carne assada mesmo esse lado aí que tá o Brasil?
1: Olha, tá de boa, né? O Brasil tá tranquilo. Vai pegar aí, por exemplo, agora o Japão, que de certa forma o Brasil é o favorito. Aí passando pelo Japão, já pensa na Noruega ou em Senegal.
2: Não, Costa do Marfim.
0: Costa, né? Do Marfim.
1: Não, Noruega ou Costa do Marfim. Exatamente, perdão. Costa do Marfim, que eu tô torcendo pra Senegal varar aí pra próxima fase também. Mas tá bem perto, entre as terceiras colocadas. Mas vai ser Costa do Marfim ou Noruega. Aí depois, lá pra fase quartas de final, que já pode vir uma Inglaterra aí, se der tudo certo, pra Inglaterra já começar a dificultar.
0: Caso
1: depois,
0: avancem, o Brasil só, caso as seleções avancem, Brasil e Argentina só numa semifinal, né?
1: Semifinal.
3: Agora, uma questão que merece toda a atenção nossa é que nessa fase de mata-mata, você tem, depois do tempo regulamentar, você tem prorrogação e tem pênalti também. Então vai exigir muito isso. Do preparo físico dos atletas, sobretudo nesse sol escaldante, nesse calor infernal que está fazendo aí. Pode favorecer a nós aqui.
1: E para esse jogo no Texas agora, a expectativa é de uma temperatura fortíssima. Em Houston, no Texas, está muito calor, alguns colegas já estão lá de imprensa. E chegaram lá realmente no horário do jogo, a expectativa é de uma temperatura fortíssima.
3: É, tanto é assim que o Viking foi poupado ontem na Noruega, porque não estava aguentando mais, ele estava para explodir com aquela branquitude dele, estava ruborizado de tanto sol. Fugindo, ele não aguentava. Do verão, né, ele não aguentou, foi. Então foi poupado, porque para eles, para os nórdicos, para os europeus, isso é muito pesado para eles.
1: E imagina para os asiáticos, então, né? Igual os japoneses, né?
3: Também. Tomara.
0: Muito bem.
2: Então vamos lá, o provável time. Adson no gol. Lateral direito, Danilo. A dupla diária, o capitão Marquinhos. Gabriel Magalhães e Douglas Santos. No meio campo tem Bruno Guimarães, Casimiro e mais o Lucas Paquetá. O ataque é contigo, Rodrigo.
1: Pois é, o ataque pela esquerda, o Vinícius Júnior. Pela direita, o Rayan. E na meiuca, lá como centroavante, Matheus Cunha, que já marcou 3 gols na
2: Copa. E olha, a França está se dando ao luxo de ter 2 artilheiros nessa Copa. Dembélé e Mbappé.
1: Dembélé, que é o melhor jogador do mundo, né, da atualidade.
2: Ontem deslanchou.
1: Ontem fez aí o hat-trick.
2: Pegou um quarto novo, né?
1: O hat-trick mais rápido da Copa. Em 32 minutos, o cara marcou 3 gols, né? Não é fraco não, né?
0: Muito bem, mas olha, o importante é que nesse jogo com o Japão não vai ter o Fabrício Bruno, né? Fabrício, como é o nome daquele zagueiro do Cruzeiro? É o Fabrício Bruno.
2: Fabrício,
0: né?
2: Bruno.
0: É, aqueles 2 gols, culpa dele, e não tem aquele goleiro frangueiro do Corinthians, né? Que é o mão de alface, né? Por isso que foi 3-2, por isso que foi 3-2, tá? Mas o Brasil vai passar, se Deus quiser.
1: Chegou a fazer 2-0, né?
0: É.
2: Doutor Helder, o Fabrício Bruno, ele não estava no Flamengo, ainda bem, né?
0: Graças a Deus. Muito bem, mas gente, tá tudo tranquilo aí, o tempo tá fechado, mas a gente vê aí um marzão bonito, né, cara? Deve estar muito bacana pra tomar banho aí.
2: E o sol já começou a dar uma da graça, doutor.
0: Então pronto.
1: Já começou, tá pra mar, daqui a pouquinho dá pra tomar aquele banho aqui, pra curtir essa paisagem belíssima.
0: Mas olha, Rodrigo, já deu pra dar uma volta por aí com o Tarcísio, aí pelas lojas de departamento. Ei, Rodrigo, não me abandone, Rodrigo. Quando passar lá pela Macy's, Burlington, Marshall. Amanhã, não esqueça do amigo, o Outlet é caro. Vai nessa loja de departamento que é mais barato.
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0: Eduardo. Não esquece do amigo, dá uma ligada de lá, faz um vídeo que eu vou te dizer. É de 3XLT pra cima. Tá bom?
1: Muito X, meu patrão.
0: É verdade. Muito bem, gente, boa sorte aí, né? Sábado que vem, se Deus quiser, a gente vai estar falando novamente
1: com o Brasil. Hoje tem Portugal e Colômbia aqui, viu? Vamos lá acompanhar.
0: Bacana. Cobertura aí da Diária FM. Tá bom. Bom trabalho pra vocês, tá, amigos?
3: Tudo de bom. Bom trabalho pra vocês.
2: Valeu, doutor. Um abraço.
0: Um abraço.
1: Pra todos nós, segunda-feira, Brasil e Japão.
0: Valeu, irmão. Então, teu palpite, doutor Advaldo Vitor Barros, pro jogo 2-0?
4: Rapaz, eu vou ser mais comedido. 1-0 tá de bom tamanho.
0: Ah, então tá certo. Anais.
3: Eu vou um pouco mais. Eu vou descontar aquele 3-2 que o Japão nos deu na última vez.
0: 3-2, eu acho que o Brasil não.

0: vai levar gol do Japão. Acho que vai ser 2-0. É, um do Vini e outro do Matheus Cunha, né? O Brasil tá jogando bem. Lembra que a gente falou?
1: Sim.
0: É, o Ancelotti, antes da Copa, ele só tinha 8 jogos. Um ano na frente da seleção brasileira. E ele vai ter 8 jogos só na Copa, se Deus quiser. Não tem como montar um time, né, nesse curto espaço de tempo, como a gente quer, vendo o Brasil jogando daquele jeito, como da Copa de 70. Não, ele vai ter que jogar fechado, né? Fala no microfone, Joca, aí, fala. Não, ele quer ganhar a Copa, não é verdade?
2: Ele falou que ele não quer jogar bonito, ele quer resultado.
0: Exatamente, mas eu tenho certeza que o Brasil, né, é, a gente já viu que o Ancelotti vai ter apoio da população para mais 4 anos. Eu acho que durante esse período o Brasil vai jogar do jeito que a gente gosta, que é jogando pra frente, bonito, fazendo muitos gols, mas ele tá há pouco tempo, gente. Como eu falei, o brasileiro é chato, tava enchendo o saco dele, mas mal acostumado o brasileiro, mas ele tá vendo. O Brasil não foi campeão em 94 assim, jogando fechadinho com o Romário? 2002 já era um time melhorzinho, mas era um time também fechado, porque era o Filipão o técnico. Também pegou em cima da hora. Então eu acredito que a gente tem um time para ganhar, mas vai ser assim, apertado, né, de 1-0, jogando ali com um time bem fechadinho, como gosta de jogar o técnico italiano. Mas para a gente ver esse Brasil que a gente espera jogando muito bem, só para a próxima Copa. Agora o objetivo é ser campeão e jogando dessa forma, não tem jeito, mas eu acredito que o Ancelotti, com mais tempo, ele vai mudar essa seleção e a gente vai jogar do jeito que o povo gosta. Não é isso, Anais?
1: É isso mesmo, é isso mesmo.
0: Então,
1: é isso
0: mesmo, Adivaldo, sábado que vem a gente está de volta com o Adivaldo, vai falar sobre o pé.
1: É, as pessoas estavam ligando, mandando mensagem para cá.
0: Ele disse que é pé inchado, é a mesma coisa que pé inchado.
3: Nem sempre.
0: Nem sempre, né?
1: Pois é, vamos pode esclarecer ser, isso. Esclarecer no próximo sábado com o doutor Adivaldo. Pois é, né?
0: Aí já entra, tem que falar sobre também de pré-diabetes, né? Essas coisas, tudo, tem tudo a ver, né?
3: Tem tudo a ver.
0: Quais são as... Como é que os primeiros detalhes que a pessoa começa a observar e ter atenção para procurar o médico, né, Adivaldo?
3: Já pega o primeiro bloco.
0: Quem já tem uma idade, Adivaldo, já tem que procurar o médico, independente de ter algum sintoma, né? Já tem que fazer uns exames,
3: check-up,
0: né?
3: Check-up anual é fundamental, né? Para prevenção de várias complicações de saúde, desde doenças cardíacas, metabólicas, hormonais. Tanto homens quanto mulheres, a partir dos 35, 40, é importante o controle anual.
0: Exatamente. Eu procurei o doutor Adivaldo, fiz todos os exames, estou me sentindo muito bem com a perda de peso, né? E o doutor Adivaldo passa todos os exames para a gente ver como é que tá.
1: Faz o acompanhamento, abdômen, né?
0: Os órgãos, tudo muito bem acompanhado. As pessoas precisam entender que não é só utilizar um medicamento, mas você, de forma aleatória, você tem que ter o acompanhamento médico. É. E o Adivaldo me acompanha, eu estou ali sempre com ele, tirando todas as dúvidas e estou me sentindo muito bem. Obrigado, e agradeço aqui publicamente ao Adivaldo, que sábado que vem vai estar conosco.
1: Aprofundar mais essas
0: coisas. Exatamente, exatamente. Né, Adivaldo?
3: Contem com a gente.
0: Então pronto. Muito bem, chegando ao final de mais um Togas e Becas. Muito obrigado pela sua companhia e sábado que vem a gente está de volta. Até lá.
1: Até lá.
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5: Pai, viva o rádio! E hoje é sábado, 27 de junho de 2026. É o 178º dia do ano no calendário gregoriano. E faltam 187 dias para acabar o ano. E você, me diz aí, sabe o que se comemora hoje? Hoje é o Dia Internacional das Micro, Pequenas e Médias Empresas. Também Dia Nacional do Vôlei, Dia Nacional do Progresso. E a data convida os brasileiros a refletirem sobre o desenvolvimento do país e sobre o papel de cada cidadão na construção de uma sociedade mais justa, moderna e próspera. Mais do que celebrar conquistas passadas, este dia também estimula a discussão sobre os desafios que ainda precisam ser superados para garantir melhores condições de vida para a população. Hoje também é o Dia Nacional do Quadrilheiro Junino, Dia Mundial do Microbioma e Dia de Nossa Senhora do Perpétuo Socorro. E a veneração por ela surgiu a partir de uma pintura bizantina de Nossa Senhora datada do século XIII e que teria sido roubada por um negociante na ilha de Creta, na Grécia. A história cristã conta que o negociante teria sobrevivido milagrosamente a uma violenta tormenta em alto mar, graças à proteção de Nossa Senhora. Quando chegou em Roma, adoeceu mortalmente e procurou um amigo para que ficasse com a missão de devolver a pintura para uma igreja como forma de se redimir por seu ato de sacrilégio. A Santíssima Virgem apareceu para uma menina de 7 anos que pertencia à família do amigo do negociante que havia ficado com a pintura para si. A criança disse que a mãe de Deus pediu para que o ícone sagrado fosse colocado na igreja de São Mateus Apóstolo sob o título de Perpétuo Socorro, pois esta era a vontade da Santíssima. Atualmente, Nossa Senhora do Perpétuo Socorro tem o título de padroeira dos redentoristas. Então, pai, viva o rádio!
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5: 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Um acontecimento. 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
3: O pêndulo da direita balança nas eleições peruanas. Se o Peru decide seu futuro por uma margem que cabe no estádio, o carrossel da política sul-americana gira. E quando a insatisfação popular vira efeito dominó, pois a vitória da direita em países como Colômbia, Chile e Bolívia escancara o tamanho da fadiga contra quem está no poder, e ela chega varrendo o continente em pouco mais de 2 anos. Mas o peso não está numa onda ideológica. Está no recado direto enviado ao Brasil há poucos meses de ir às eleições. Então, quais são as tendências? Quais são os desafios? E o que mais vem por aí? Daniel.

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1: O que está em jogo numa jornada eleitoral? Claro, sempre o resultado. A política, numa democracia, vive de ciclos eleitorais. Mas não é apenas disso que se trata. A gente tem acompanhado o ano de 2026 como um ano extremamente importante para quem é cientista político ou pura e simplesmente um cidadão interessado em saber o que vai acontecer com o seu futuro. E eleições nacionais em vários países sul-americanos. O Brasil, a gente sempre vem falando aqui na nossa coluna, vai ter uma eleição daqui a pouquinho, em outubro. A gente teve uma eleição na Colômbia, tivemos eleição no Chile e a última foi no Peru. Peru, que é um país, um dos vários países vizinhos do Brasil, em que, olhem o resultado, olhem o drama desse resultado eleitoral. Por apenas 0,1% de diferença de votos, Keiko Fujimori ganhou as eleições. Uma candidata que é filho daquele ex-presidente peruano, Alberto Fujimori, e que é a legatária, a herdeira de um centro político de direita no Peru. O que aconteceu também na Bolívia, quando um candidato de direita venceu as eleições contra o partido de Evo Morales, que governava a Bolívia há 20 anos. Também aconteceu isso quando José Antônio Kast, no Chile, ganha de Gabriel Boric, interrompendo um ciclo de esquerda bastante vanguardista no país chileno, que não é vizinho direto sul-americano brasileiro, mas é um país extremamente relevante nas nossas relações com todo o continente e o Pacífico. Por que eu estou fazendo vários comentários aqui sobre os resultados eleitorais? Porque os cientistas políticos, os estudiosos da política, estão tentando compreender o que é que está acontecendo nessas eleições hiperpolarizadas entre direita e esquerda, como é o caso das eleições que vão acontecer em outubro no Brasil, onde nós temos, visivelmente, dois candidatos apenas com viabilidade majoritária e com condições de ganhar na direita e na esquerda. Muito bem, o que está em jogo, muito possivelmente, para alguns cientistas, é uma batalha ideológica, uma batalha de campos de opinião, de visão de mundo, de visão de futuro, entre a lucratividade e a prosperidade, contra uma perspectiva de igualdade, de justiça social, entre várias outras polarizações que a gente poderia desenhar. Mas alguns cientistas políticos têm olhado essas eleições com um pouco mais de cuidado e compreendendo que, se de alguma forma elas representam uma polaridade ideológica, por outro lado, tem mais em jogo. E é esse o grande assunto que a gente pode pensar para essa semana. Porque para muitos analistas, como a gente tem observado como uma nova forma de analisar, o que está em questão é a capacidade dos poderes públicos, dos estados que estão em eleições, dos governos que estão em eleição, em resolver as expectativas objetivas da população em um momento de alta concentração de renda, de desemprego funcional em massa, apesar do desemprego não ser uma preocupação para quem tem 6%, se chama isso de pleno emprego, mas qual é a qualidade do emprego, qual é a qualidade do serviço público, qual é a eficiência redistributiva do Estado e, principalmente, num momento em que a gente tem tantas crises, a climática, a econômica, a tecnológica, acontecendo ao mesmo tempo no mundo, como o eu, aquele cidadão, aquele indivíduo, como eu e você, observamos tudo isso. Essas angústias podem estar norteando, em larga medida, a capacidade de quem está indo à urna em votar não só por uma opção ideológica, mas também para demonstrar a sua opinião em eleições que têm sido cada vez mais plebiscitárias sobre a qualidade da gestão, a qualidade dos serviços e como esses políticos que estão na máquina são capazes de satisfazer as necessidades objetivas e subjetivas do cidadão. Possivelmente, em outubro desse ano, esse vai ser um grande fator. Quando os governantes vão ser analisados à luz da sua capacidade objetiva e subjetiva de ir ao encontro do interesse da maioria. O que é, no caso da eleição do Peru, 1%.
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0: Mas, de volta à sala de estar, eu digo, amplexos e axé pra todo mundo. Sabe por quê? Porque a casa é nossa, a casa também é sua.
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0: Olá, Melo. Olá, todos os ouvintes do programa Viva, Viva, Vivo Rádio. Olha, vamos acompanhar agora os destaques do portal diariodomapá.com.br. Governo garante segurança jurídica para 700 famílias e projeta novo polo de desenvolvimento na Zona Norte. Regularização fundiária e planejamento urbano integram política estadual que assegura o direito à moradia, amplia o acesso aos serviços públicos e transforma a realidade de comunidades ao longo da rodovia do Centenário. Primeira safra de soja chega ao Paiol Amapá e marca a nova fase para o agronegócio. A estrutura de secagem e armazenagem fortalece a produção, amplia a capacidade de comercialização e impulsiona novos investimentos no setor. Olha, falando em esportes agora, a amapaense é convocada para defender Brasil nos Jogos Parasul-Americanos de Atletismo. Isabelle Soares disputará as provas de arremesso de peso e lançamento de dardo na classe F34 na Colômbia, em sua primeira competição internacional. Olha, estamos em época junina, né? Quadrilhas tradicionais emocionam o público no final do 7º Festival Sandro Rogério. Rosa dos Ventos, Explosão do Tempo e Fúria Junina levantaram a arena da cidade junina com espetáculos que celebram a cultura popular amapaense. Motoqueiro morre em colisão na região central de Macapá. A vítima foi identificada como Adelson Jardim de Oliveira, de 47 anos de idade. Com o impacto, ele morreu na hora. Servidores que perderam prazo para solicitar transposição têm 180 dias para dar entrada. A nova oportunidade foi fruto de articulação do senador Randolph Rodrigues, do governo estadual e governo federal. Olhe para mais detalhes dessas e outras notícias, você acompanha no portal diarioap.com. Já acessou?
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9: A força não provém da capacidade física, provém de uma vontade indomável. Mahatma Gandhi.
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19: Nunca na história do Brasil se viu um grupo político empresarial tão traquina, nocivo e depreciativo ao parlamento brasileiro, à ética e aos bons costumes, como as ilustres e impolutas figurinhas investigadas, envolvidas, citadas, enquadradas no escândalo do Banco Master, figurando como gerente da situação do esquemão Mr. Vorcaro. Podemos então batizar tal esquemão cinematográfico de Master Club? Justamente, um clube de ratazanas, onde milhões são descaradamente rateados

0: Entre eles, sinceramente, causa espanto o Mr. Flávio requerer 134 milhões de reais a Vorkaro para patrocinar a filmagem da história de um golpista subversivo fascista. Ele, o intrépido Capitão Mortalha, o gigante pela própria natureza negacionista à ciência e às normas gerais estabelecidas pela Organização Mundial de Saúde para combater o mortal vírus da Covid-19. Sinceramente, não dá. Isso é demais para meus neurônios cansados de tantos absurdos e aberrações. Grande vencedor do Oscar de melhor filme estrangeiro em 2025, Ainda Estou Aqui teve um custo estimado em cerca de 45 milhões de reais. Valor este sem nenhuma captação de recursos de leis nacionais de incentivo à cultura, à produção cinematográfica. O filme Agente Secreto custou 28 milhões de reais, sendo 9 milhões oriundos de financiadores internacionais. É mistério ao Master Club esclarecer que o montante de 134 milhões de reais não representa o espelho orçamentário total do filme do Capitão Mortalha. Daí fica a perguntinha nacional que não quer calar, senhor André Mendonça. Não tem algo de muito errado neste império Master Club dos bolsoneros? Muitos congressistas progressistas já estão afirmando que sim, que esta grana toda, boa parte dela, pode ter tido um outro destino a financiar nos Estados Unidos da América operações articuladas contra a nossa pátria mãe gentil. É exatamente deste tipo de patriotas que estamos falando, justamente os mercenários vêm de longe da pátria, capazes de tudo, absolutamente tudo, para retomar o poder da pátria mãe gentil, nem que seja na marra. Como tal foi famigerado o golpe de Estado que tanto defendiam não deu certo, hoje eles defendem e exortam a absurda intervenção militar americana no Brasil. São mercenários que simplesmente cospem na nossa Constituição e na Carta das Nações. Esperamos, no frigir desses ovos quentíssimos, que o pleno do STF se manifeste sobre temas tão controversos, porém extremamente necessários. Com a palavra o senhor ministro André Mendonça.
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2: Olá, olá, Melo, olá a todos os ouvintes do programa Viva o Rádio. Eu sou o Bruno Ítalo.

0: isso aí, hein? Tim Maia. Como diz o Luiz Melo, meu rei, viu?
1: Gostava tanto de você.
0: É um clássico, hein? Uma canção aí composta por Edson Trindade e gravada por Tim Maia. Lançada, né, no álbum dele que leva o mesmo nome, Tim Maia, de 1973. Histórico esse álbum, hein? Um dos grandes, um dos maiores clássicos de Tim Maia estão nesse álbum. Esse disco, né, como a gente dizia antigamente. Trindade havia integrado o grupo Tijucanos do Ritmo, banda onde Tim Maia tocava bateria nos anos 50. De lá se conheceram, criaram uma certa amizade. E aí Edson Trindade gravou essa canção, ou melhor, compôs essa canção, e Tim Maia gravou ela. Um boato dizia que a canção foi composta por Edson Trindade em homenagem à sua filha, que havia falecido. Porém, isso já foi desmentido. De acordo com Erasmo Carlos, a canção pode ter sido composta na década de 50 para uma ex-namorada que não gostava que Edson integrasse o grupo The Snakes. Então são curiosidades, né? Foi uma música gravada por vários cantores, como Nando Reis, Tânia Mara, Patrícia Marques, enfim. Mas o maior sucesso, com toda certeza e absoluta certeza, foi na voz dele, né? Um dos maiores cantores, um dos maiores gênios da música brasileira, Tim Maia. É aí responsável por trazer essa raiz da música negra americana, né? Soul, enfim, jazz, trazer essa música pro Brasil, né? Algo que é continuado pelo sobrinho dele, que é o meu preferido, Ed Motta. Enfim. Essa canção interpretada aí por Tim Maia é uma música marcada pela expressão direta da saudade e da dor causada pela ausência de alguém importante. A repetição desse verso aí, ó. Gostava tanto de você. Reforça a intensidade do sentimento e a dificuldade de lidar com a perda. A canção constrói uma atmosfera de luto e memória, onde o passado se faz presente por meio de objetos e lembranças, como o retrato na parede do quarto. A música aborda temas universais como solidão, medo do futuro sem a pessoa amada e a dificuldade de superar memórias marcantes. O tom melancólico e a simplicidade da linguagem tornam a canção acessível e emocionalmente impactante, consolidando Gostava Tanto de Você como um clássico sobre a saudade e o vazio deixado por quem se foi. É uma grande mensagem. Muito bem. Então, pra começar aqui nossa programação musical do Viu Rádio naquele estilo que eu sei que vocês gostam, trazendo boa música e dessa vez, boa música popular brasileira, na voz dele, o maior, Tim Maia, Gostava Tanto de Você, 1973.

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0: Olá, meu amigo Luiz Melo Ferreira. Eu sou o Ranulfo Gato, sou amapaense, nascido no estado do Amapá, na capital Macapá. E moro hoje no bairro Santa Rita, desde que nasci, na Avenida Padre Júlio Maria Lombardi. Meu querido irmão, amigo Sérgio Alício, conte para os seus ouvintes a história do nosso Padre Júlio Maria Lombardi e fale dessa rua para os nossos ouvintes. Eu quero saber, Sérgio.
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2: 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Olá, Ranulfo. Que prazer conversar com você e os nossos amigos do Vivo Rádio, do nosso quadro Se Essa Rua Fosse Minha. Olha, amigo, a rua onde você mora, desde que nasceu, é uma das mais antigas, tradicionais e importantes de Macapá. E em sua denominação, homenageia uma das maiores personalidades da história do Amapá, o padre belga Júlio Maria de Lombardi. O padre Júlio, como era carinhosamente chamado, embora pertencente ao universo da religiosidade cristã e católica, tem também grande importância política, educacional e sociocultural em todo o Amapá, especialmente na cidade de Macapá, desde as primeiras décadas do século XX, no período que antecedeu a criação do Território Federal do Amapá, tendo sido igualmente importante para o catolicismo do município de Manhumirim, em Minas Gerais, onde exerceu sua pastoral missionária após deixar Macapá, e onde também é bastante lembrado, homenageado, e onde teve início o processo de sua beatificação pelo Vaticano. Mas quem foi o padre Júlio Maria de Lombardi?

Vamos conhecê-lo? Júlio Emílio Alberto de Lombardi nasceu em 7 de janeiro de 1878, na aldeia de Beveren, município de Waheren, na província de Flandres Ocidental, no sudoeste da Bélgica. Era o primogênito entre os 9 filhos do casal José de Lombardi e Sidônia Stilendit. Júlio Emílio passou a infância em Waheren, onde fez o curso primário com professores católicos que deram início à sua formação religiosa e que despertou nele a vocação missionária. Entrou para a congregação da Sagrada Família e acrescentou ao nome Júlio o nome Maria, em homenagem a Nossa Senhora, por quem tinha admirável devoção. Foi escolhido para exercer o trabalho missionário no Brasil em 1912, chegando inicialmente em Recife em 15 de outubro desse ano. Depois de passar por São Gonçalo, no Rio Grande do Norte, e Belém do Pará, desembarcou em Macapá em 27 de fevereiro de 1913 e foi recepcionado pelos irmãos de hábito, os padres José Lout e Hermano Reusen. A paróquia local era administrada pela Congregação da Sagrada Família e estava subordinada à Prelazia de Santarém. E nessa época, Macapá, juntamente com Mazagão e Amapá, eram municípios do Pará. Imediatamente, o padre Júlio iniciou sua missão de salvar almas numa população extremamente pobre, carente de saúde, instrução e alimentação, que padecia de doenças como a malária, úlceras, gripes, pneumonia, entre outras, e combinou o trabalho religioso com os cuidados com a saúde daquela gente que em pouco tempo passou a devotar-lhe grande estima. Com a gente que abraçara, desenvolveu a pastoral cristã e disseminou a devoção por Jesus Cristo e Nossa Senhora. Ele passou a administrar a farmácia e o posto médico de Macapá e tornou-se diretor das escolas reunidas em maio de 1913. Para a educação e instrução das crianças locais, ele fundou em 1916 a Congregação das Filhas do Coração Imaculado de Maria, ao lado da Igreja Matriz de São José. Posteriormente, criou uma congregação masculina de padres e missionários. À frente da paróquia que administrava a partir da Igreja Matriz de São José, seu trabalho junto à população de Macapá e arredores ganhou o carinho das pessoas devido à abrangência e ao alcance que atingira, contribuindo de forma fundamental para o bem-estar e a melhoria da qualidade de vida da população. Depois de 15 anos de relevante trabalho em Macapá, ele partiu para Minas Gerais, na zona da Mata Mineira, e se estabeleceu no município de Manhumirim, a partir de março de 1928. Ali, deu seguimento à sua missão religiosa. E assim como ocorreu em Macapá, em pouco tempo, ele cativou a população local com seu enorme carisma, pregando o Evangelho de Jesus Cristo e incentivando a devoção mariana. Para vivificar a defesa doutrinária do catolicismo, ele fundou na cidade o jornal O Lutador, em 1928, que se tornou um importante veículo de divulgação do Evangelho e da devoção mariana, e que existe até hoje. Após 16 anos de trabalho pastoral junto ao povo católico de Manhumirim, o padre Júlio Maria de Lombardi partiu para a eternidade em 24 de dezembro de 1944, após sofrer um acidente automobilístico em Vargem Grande, no Alto Jequitibá. Segundo testemunhas no local do acidente, ele morreu dizendo as palavras, abre aspas, meu Deus, Nossa Senhora do Carmo, meu Deus, fecha aspas. Em Manhumirim, existe um complexo de instituições e obras religiosas e sociais fundadas pelo Padre Júlio. Entre elas, o Santuário do Senhor Bom Jesus, o Hospital Padre Júlio Maria, o Instituto Padre Júlio Maria de Lombardi e o Memorial Padre Júlio Maria de Lombardi, que foi fundado após a sua morte. Ele fundou as congregações As Irmãs Sacramentinas de Nossa Senhora, os Missionários de Nossa Senhora do Santíssimo Sacramento e as Filhas do Coração Imaculado de Maria, coadmarianas. Os restos mortais do Padre Júlio estão sepultados no Santuário do Senhor Bom Jesus, no município de Manhumirim. No centro dessa cidade, existe a Praça Padre Júlio Maria, o Instituto Padre Júlio Maria de Lombardi e o Museu Homônimo. No município de Alto Jequitibá, também em Minas Gerais, existe um distrito chamado Padre Júlio Maria, o antigo distrito de Vargem Grande, que foi o local onde ocorreu o acidente que o vitimou fatalmente. Em 24 de janeiro de 2015, foi aberto oficialmente em Manhumirim o processo de beatificação e canonização do Padre Júlio, numa cerimônia que deu início à fase diocesana desse processo, com a atribuição do título de Servo de Deus a esse

0: religioso. Ele foi declarado venerável pela Igreja Católica em 18 de junho de 2026, após o Papa Leão XIV reconhecer oficialmente suas virtudes heróicas. Concluída essa etapa, a causa da beatificação aguarda agora pela aprovação de um milagre atribuído à intercessão desse venerável sacerdote missionário para que ele possa finalmente ser beatificado. Em Macapá, no bairro Infraero, está localizada a Casa da Memória Padre Júlio Maria de Lombardi, que abriga o memorial a ele dedicado na Avenida das Bacabas, número 658. Avenida Padre Júlio Maria de Lombardi, ou Padre Júlio Maria Lombardi, como é na maioria das vezes mencionada, foi criada no final dos anos 1940 pelo prefeito de Macapá, José Serra e Silva, o Zeca Serra, que fora seu aluno, coroinha e músico de sua banda. Essa importante via pública começa no centro de Macapá e, no sentido oeste, passa pelo bairro Santa Rita e termina no bairro Alvorada, cortando o perímetro urbano da capital no sentido leste-oeste. Ela tem início na área da Beira Rio, na rua Azarias da Costa Neto, e a partir da rua Binga Ochoa, no sentido oeste, cruza 16 ruas, até chegar ao bairro Santa Rita, onde finaliza a rua Santa Catarina, cruza as ruas Rio Grande do Sul e Minas Gerais, finaliza a rua Afonso Gouveia Batista e as ruas 1 e 2, até atingir o seu término na rua Maria Torres da Silva, no bairro Alvorada, em frente ao quartel do 34º Batalhão de Infantaria de Selva, o 34º Bis, dando a partir desse trecho início à rodovia Duca Serra, AP-020, antiga rodovia Duque de Caxias. Em seu longo perímetro, encontram-se cerca de 300 prédios, sendo a esmagadora maioria composta de empreendimentos comerciais e uma quantidade reduzida de domicílios residenciais, prédios públicos como a Casa do Bolsa, o Centro de Formação Profissional do Senai, empresas como a CEA Equatorial em seu prédio sede, a Praça Nossa Senhora de Fátima, o Abrigo São José e a Praça Duque de Caxias, em frente ao quartel do 34º Batalhão de Infantaria de Selva. É na Avenida Padre Júlio Maria de Lombardi que mora nosso ouvinte Ranolfo Gato, a quem agradecemos a participação e esperamos ter respondido a contento a sua pergunta e feito os devidos e necessários esclarecimentos. A ele, Ranolfo, seus familiares, vizinhos, empreendedores, comerciantes, trabalhadores da Padre Júlio e pessoas que circulam diariamente por essa via, e todas as pessoas que nos ouvem, desejamos um excelente final de semana. A todos um grande abraço e viva o rádio!
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5: Segunda 22. Karina Alfaia. Prefeitura de Macapá anuncia quarta convocação de candidatos classificados no processo seletivo da educação municipal.
6: 58 professores e 32 coordenadores pedagógicos, né? Essa era uma angústia muito grande de todos os pais. Desde o ano passado, algumas turmas já estavam sem aula, sem poder ter aula devido à falta de professores, né? Essa chamada do PSS teve todo o apoio do Ministério Público. Na terceira chamada, como eu havia dito, foram apuradas algumas irregularidades quanto aos chamamentos dos candidatos, né? E com o auxílio do Ministério Público, nós sanamos essas pendências e republicamos o edital retificado conforme a orientação do Ministério Público, e hoje foi possível fazer essa chamada.
5: Terça 23, Priscila Flores explica que Elas não é simplesmente um evento, mas também sigla de empoderamento da mulher.
7: O formato do Elas, desde que ele foi construído, foi no formato de câmaras. Uhum. Então a gente tem quatro grandes câmaras no evento, onde a gente coloca mulheres para debate junto com uma mediadora, que normalmente a gente coloca uma mediadora jornalista mesmo. Todas as mediadoras até agora foram jornalistas. E a gente, cada câmara leva o tema de uma dessas letras. Então a câmara E de empreendedorismo, a câmara L de lideranças, a câmara A de ação, e a câmara S, que a gente coloca solidariedade e sustentabilidade. Então a gente trata de todos esses temas durante o evento.
5: Quarta 24. Pré-candidato ao governo do Amapá, Marcos Geategui antecipa que fará campanha sustentando necessidade de combater quatro fatores que emperram o progresso do estado: insegurança jurídica, entraves ambientais, questão fundiária e ausência de matriz econômica.
8: Defende que a Amazônia ela seja utilizada também em benefício dos amazônidas, afinal de contas, há 30 anos ela serve a uma proteção ambiental mundial e deixa aqui os moradores da Amazônia muitas vezes morrendo de fome, por falta de atendimentos médicos, por falta de segurança pública. Então se defende a utilização desse espaço como um espaço que também sirva aos moradores da Amazônia. Isso é o que propõe o Quinto Movimento e é uma ideia que nós também defendemos.
5: Quinta 25. Amprev tem lastro financeiro para pagamento de beneficiários até 2060, diz presidente Nair Mota.
9: Graças a Deus, hoje a Amprev, nós podemos dizer que ela tem solidez e liquidez. Né? Isso permite com que os nossos aposentados tenham a garantia dos seus benefícios. Hoje, pelo nosso cálculo atuarial, a Amprev tem lastro financeiro para honrar com aposentadorias e pensões até 2060, né? Então há um certo período muito amplo aí para a gente ter essa garantia.
5: Sexta 26, Clécio Luiz. Governo do Estado empossa 53 novos servidores da Secretaria de Estado da Fazenda.
10: São esses fiscais e auditores que estão entrando hoje, 53, que são responsáveis pela nossa arrecadação. Então eles reforçam muito o time da Secretaria de Estado da Fazenda, que tem responsabilidade tanto da gestão financeira do Estado, mas principalmente de fazer uma arrecadação responsável, uma arrecadação ética, uma arrecadação que consiga nos permitir avançar na saúde, na educação, na segurança pública. É dessa equipe aqui que saem os avanços das nossas receitas.
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0: Luiz Melo, viva o rádio! Aqui do programa Ed Comunica Show, direto da minha playlist.
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0: Uma música lançada no universo do sertanejo universitário que traz uma reflexão sobre a importância de viver o presente e valorizar as pessoas que amamos, antes que seja tarde demais.

0: outra vez.
1: A pergunta é a seguinte: e o que você faria se você soubesse que hoje era a última vez? A letra desta belíssima canção de Patrício Soares carrega uma mensagem de conscientização sobre o arrependimento e a efemeridade da vida. A canção explora o sentimento de saudade e o peso de não ter aproveitado os momentos da vida ou expressado os sentimentos adequadamente, abordando a dor de imaginar que uma mensagem, um abraço ou um dia comum pode ser a despedida final. Pare tudo o que você estiver fazendo agora e preste atenção na música de Patrício Soares. E se você soubesse que hoje era a última vez? Direto da minha playlist para o Viva o Rádio!
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0: bamba. O Cidinho chegou.
1: Olha só, estou chegando.
0: O homem que sabe mais fofoca política que cafezinho de repartição pública já está no ar. Segura essa, Burque.
2: Calma, cara.
0: Quando o Cidinho abre o bico, até a notícia corre pra se esconder. É. E se o Cidinho chegou, previna-se enquanto pode. Aperta o cinto enquanto pode. Se ajeita na cadeira enquanto pode. Porque
3: Por quê?
0: Hoje tem bastidor, hoje tem veneno, hoje tem gargalhada garantida. É o Cidinho no ar.
4: Pessoal, olha quem tá voltando.
5: É o Cidinho.
6: Eu já disse que meu nome é Alcides.
0: Cidinho.
7: Oi, meu chapa.
0: O que mais tem pelaí é espertinho posando de candidato. Já percebeu?
8: Sim.
0: Não?
8: Sim.
0: Pois é. Sabe que não ganha nem eleição de síndio, mas entra na disputa do mesmo jeito. Pra quê?
3: Não sei.
0: Pra beliscar uma boa fatia do fundão partidário. Dinheiro que, no fim das contas, saiu do bolso do contribuinte. Ou seja, do nosso bolso, né, Zidinho?
3: É verdade.
0: Não se elege, mas entra liso e sai baludo. E ainda rindo da cara de quem pagou a conta. Nossa. Eita mundão bom, hein, Cidinho? Tem gente que não disputa voto. Disputa é o cofre.
9: É muita grana, meu patrão.
0: E a Rádio Corredor informa.
10: Cidinho.
0: Corre nos bastidores que tem candidato torcendo menos pelas urnas e muito, muito mais pela prestação de contas. Vai que sobra um troquinho, não é não, Cidinho? 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
0: Quem assessor cri-cri em campanha e fiscaliza até sorriso de aliado, se bater palma fora do ritmo, já vira suspeito. O Cidinho explica.

0: Olha só quem resolveu sair do banco de reservas. Marco Reategui, ex-deputado federal e delegado da Polícia Federal, agora também pré-candidato ao governo do estado. Depois de um longo silêncio, volta à cena, vestindo a camisa do Democracia Cristã. O DC, Democracia Cristã. Diz que entrou na disputa para qualificar o debate, porque, segundo ele, a conversa andava pobre demais com apenas Clécio pulando o ringue. Agora, o debate ganha mais um microfone. Se vai ganhar mais voto, aí já é outra conversa, né não, Cidinho? Rádio Corredor informa.
1: Cidinho.
0: Nos bastidores, já tem gente dizendo que eleição sem terceiro nome é igual jogo sem banco de reservas. Pode até acontecer, mas nunca falta quem queira entrar na segunda etapa do jogo ou no segundo tempo. 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
0: Olha, tem candidato que nem sabia onde ficava o bairro. Agora anda dizendo que foi criado lá. O Sidney explica, mas ninguém aprende.
3: Pessoal, olha quem tá voltando.
0: É o Sidinho.
4: Eu já disse que meu nome é Alcide.
0: Pois é. Nome do homem é Alcides.
5: Acertou.
0: Cidinho é seu nome artístico. Ô, Cidinho, parece que o Cacá Barbosa vai ter tempo de sobra pra pensar na vida. Agora, que foi penalizado.
6: Agora eu entendi.
0: Com esse longo período de inelegibilidade, dizem que vai dar até pra fazer um curso intensivo de reflexão. Pois é, rever os acertos e principalmente os erros, os desacertos. O problema é que se a fila de pendências for do tamanho que o povo comenta pela aí, ele vai precisar de mais de uma temporada fora do jogo. Muito, muito mais, Cidinho. E por favor, nem pense em pedir ajuda do seu Cifrônio.
7: Ih, rapaz.
0: Esse aí, o seu Cifrônio, já acertou as contas com o destino. E agora, só conversa com o silêncio. Cada um que carrega os seus próprios fantasmas. Ou os seus próprios diabinhos. Por quê? Tem fantasma e não cabe nem em castelo, né não, Cidinho? E a Rádio Corredor informa.
1: Cidinho!
0: Tem gente dizendo que no Brasil a palavra perseguição virou quase um habeas corpus de bolso. Quando a investigação começa, aparece logo alguém dizendo

do que é vítima. Quando termina, aí já depende do tamanho da conta. Se continuar nesse ritmo, vai faltar perseguidor, porque perseguido já tem demais, não é não, Cidinho? 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
1: E o cabo eleitoral raiz? Esse sofre. Carrega bandeira, cola adesivo, perde voz. E no fim ainda ganha muito obrigado parcelado. O Cidinho explica, mas ninguém aprende.
2: Pessoal, olha quem tá voltando.
3: É o Cid.
1: Cidinho.
4: Cidinho.
5: Eu já disse que meu nome é Alcides.
1: Cidinho, tem político confundindo palanque com pista de dança.
6: Foi, não é? Me falaram.
1: Faz dancinha.
7: Eu me remexo muito.
1: Rebola. Bate palma e acha que virou celebridade. Esquece só de um detalhe: quem ri nem sempre está aplaudindo. É, na maioria das vezes está debochando, porque voto não nasce de coreografia. E dancinha forçada costuma render mais meme do que mandato. Não é não, Cidinho?
8: É verdade. É verdade.
1: E a Rádio Corredor informa.
4: Cidinho.
1: Na política, tem aliado que defende tanto o chefe que já pode pedir adicional de insalubridade. 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
1: O problema do marqueteiro sabe tudo. É aquele que complica tanto que às vezes o eleitor entende menos que bula de remédio. O Cidinho explica, mas

Marinho, sob afagos e tapinhas nas costas, Gilma Borges até tentou voltar atrás. Mas a Procuradoria Regional Eleitoral não comprou a versão. Resultado? As alegações sobre supostos abusos na eleição de 2024, lembra? Envolvendo Furlan e Mário Neto, voltaram ao noticiário. Podem terminar em nada? Podem. Mas, enquanto a palavra final não chega, tem muito, muito sono perdido por aí, Cid. Porque em política, quem anda com a mala pronta costuma conhecer o caminho da saída mais rapidamente possível. Vai que melhor deixar um plano B engatilhado. Ou até um plano C. É, um plano C decidinho.

0: Não, não, Cidinho.
1: O meu nome é Alcide.
0: Rádio Corredor informa.
2: Cidinho.
0: Ó, tem candidato que já encomendou até mapa da nota de fuga só por precaução. Quem aposta que problema na justiça se resolve só com discurso, acaba descobrindo que sentença não se convence no gogó. O Cidinho ensina, mas ninguém aprende. 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
4: Já vamos embora.
5: Bem, vocês me desculpem, mas agora eu vou embora.
0: Ah, já? Sim.
5: Existem mil garotas querendo passear.
0: Ah, bom.
5: Mas é tudo...
0: Até eu, olha.
5: Deve, sabe?
0: E de calhambeque?
5: Vai!
0: Ai, isso, gente.
5: Vai!
0: Ai! Pamba! Bem, tá bem, Cidinho, entendi. Já vamos então, né? Já vamos então. Tá certo. E como os DJs dizem, e por hoje é só, por hoje é só, minha gente. Se for verdade, Cidinho conta. Se não for, amanhã vira verdade. Porque tem coisa que a gente escuta e até duvida, mas quando confirma, dá vontade é de rir ou de chorar. Eu volto. E você também, né, Cidinho? E você também, né? Porque maldade boa é aquela que faz rir, mas também pensar. E também faz chorar, né, Cidinho? Tchau, Cidinho. Tchau.
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5: Pedro e Tiago.
6: Tiago e Pedro.
5: Poetas azuis. Uma poesia, por favor.
7: De Bárbara Primavera, Faxina. Arrumei a casa, sacudi a poeira dos tapetes, varri toda a tristeza de casa. Mudei as coisas de lugar, limpei meu coração de qualquer ódio. Tomei todos os banhos, vesti felicidade. Na boca, passei o mais belo sorriso. Me perfumei de ousadia e fui para a maior festa da minha vida. O hoje.
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2: Cadê? Cadê você, rapaz?
0: J-Ney, cadê você?
3: Olá, seu Luiz. Grande abraço. Hoje eu vou de Diogo Nogueira, o filho de João Nogueira, da primeira prateleira, assim foi o pai dele, da música popular brasileira. João Nogueira, o pai do Diogo, que vai cantar aqui no

0: fera quanto todos esses que eu falei aí. Olha, um samba lindo é a abertura de uma das novelas da TV Globo, ao vivo, clareou, no Vivo Rádio de hoje. Diogo Nogueira, todo mundo vai gostar. E aí, Wallace, não perde tempo. Toca porque a turma vai adorar.
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0: 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Pode? 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
4: Doutor, meu marido me traiu com uma piriguete da igreja.
5: Uau!
4: Mandei ele embora. Agora está arrependido e mandou pix de 5 mil. Posso perdoar ele ou não?
6: Chega aí, fala sério. Eu não sei responder essa pergunta. Mais uma pergunta que eu vou deixar para vocês responderem. Te traiu com uma piriguete da igreja? Agora ele quer o teu perdão por 5 mil reais? Olha, minha amiga, eu não sei não. A decisão está nas tuas mãos. É só tua. O que eu posso te dizer é que para evitar que aconteça novamente, que tal você fazer um contrato com ele, estabelecendo que a cada nova traição, ele fica obrigado a te fazer um pix de 5 mil ou, quem sabe, até mais. E você, o que acha? Para mais dicas de direito, me segue aí no Instagram. Mas antes, curta e compartilhe. Essa informação pode ser útil para outra pessoa. Até a próxima.
0: Obrigado por responder, doutor Anais.

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4: Canal Brasil. A utilização da semaglutida, princípio ativo das canetas emagrecedoras, foi autorizada para um período de teste em pacientes do SUS e acompanhados aí pelo Grupo Hospitalar Conceição, localizado no Rio Grande do Sul, e segundo informou o Ministério da Saúde. Para o estudo, foi implementado um protocolo de pesquisa para o uso da semaglutida em pacientes com obesidade. No total, 250 pacientes do SUS serão contemplados. Estes já fazem acompanhamento no hospital e têm quadros de obesidade grave ou associação a outras morbidades. Estes pacientes escolhidos precisam ter o diagnóstico da obesidade há pelo menos 12 meses e apresentarem falha documentada no tratamento clínico convencional, como dietas estruturadas e prática regular de atividade física por ao menos 2 meses. Além disso, também é necessário que o paciente consiga realizar a autoaplicação do medicamento ou contar independentemente de um cuidador para o procedimento. O estudo terá período de 2 anos e ao

0: longo do tempo serão avaliados indicadores essenciais para auxiliar na compreensão sobre como o tratamento pode ser adaptado à realidade do SUS, abrangendo percentual de perda de peso, evolução da qualidade de vida do paciente, resultados dos exames clínicos, condições pós-operatórias e os custos do processo.
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3: Pessoal, em 29 de dezembro de 2022, Edson Arantes do Nascimento, Pelé, o rei do futebol, partia para a eternidade. Em tempos de Copa do Mundo, não há como não se lembrar do maior atleta de todos os tempos, maior artilheiro da história do futebol, dono de incontáveis títulos e inúmeras e inequívocas demonstrações de talento e genialidade. Seus feitos em 21 anos de carreira são incontestáveis e admiráveis. Passados praticamente 50 anos de sua despedida dos gramados, conheça agora os números impressionantes do rei do futebol. Contexto e narração do professor e historiador Célio Alício. A seguir.
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Parece que foi ontem, mas Edson Arantes do Nascimento, o inigualável Rei Pelé, completa em 2026 4 anos de falecimento. Embora alguns desavisados e despeitados tentem diminuir sua importância e valor e minimizar seus feitos, ele segue reinando soberano como o maior jogador de futebol da história e maior entre todos os artilheiros. Tendo jogado profissionalmente pelo Santos Futebol Clube de São Paulo entre 1956 e 1974, pelo New York Cosmos de Nova York, Estados Unidos, de 1975 a 1977, e pela Seleção Brasileira, de 1957 a 1971, Pelé disputou 1.373 partidas e marcou 1.283 gols, conquistando 37 títulos, entre os quais podemos destacar pelo Santos 6 campeonatos brasileiros da Série A, de forma consecutiva entre 1961 e 1965 e em 1968. Uma Supercopa Sul-Americana em 1968. 2 Copas Libertadores da América em 1962 e 1963. 2 Copas Intercontinentais também em 1962 e 1963. Uma Recopa dos Campeões Intercontinentais em 1968. 10 Campeonatos Paulistas. 4 Torneios Rio-São Paulo. E pelo Cosmos de Nova York, ele foi campeão da North American Soccer League, a Liga de Futebol Norte-Americana, em 1977. Pela Seleção Brasileira, ele conquistou 3 Copas do Mundo. Em 1958, na Suécia, em 1962, no Chile e em 1970, no México. Pelé jogou 4 Copas do Mundo e conquistou 3 delas, sendo o único jogador da história a ser tricampeão em Copas do Mundo. Em Copas do Mundo, no total, foram 14 partidas, com 12 vitórias, 1 empate e apenas 1 derrota. Ele marcou 12 gols nas 4 Copas que disputou, sendo 6 em 1958, 1 em 1962, 1 em 1966 e 4 em 1970. Feitos inquestionáveis do maior atleta de toda a história.

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3: 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Viva o Rádio Melo, viva as últimas do Giro Esportivo. A seleção brasileira encerrou a primeira fase da Copa do Mundo FIFA 2026 aqui nos Estados Unidos, mostrando evolução e confirmando o favoritismo no Grupo C. Após estrear com empate 1-1 diante do Marrocos, a equipe comandada por Carlo Ancelotti cresceu na competição. Venceu o Haiti por 3-0 e fechou a fase de grupos com outra vitória convincente. 3-0 sobre a Escócia, garantindo a liderança da chave com 7 pontos. Com destaque para Vinícius Júnior, Matheus Cunha e a melhora coletiva da equipe, o Brasil mostrou mais equilíbrio defensivo, velocidade nas transições e eficiência no ataque. O treinador Carlo Ancelotti, porém, fez questão de lembrar que a verdadeira Copa começa a partir de agora, na fase eliminatória, onde qualquer erro pode ser fatal. E o próximo adversário da Amarelinha promete ser dos mais complicados. Na próxima segunda-feira em Houston, aqui nos Estados Unidos, o Brasil encara o Japão pela fase dos 16avos de final. Os japoneses chegam invictos no mata-mata após empatarem com a Holanda, golearem a Tunísia por 4-0 e ficarem no empate 1-1 contra a Suécia, terminando a primeira fase no Grupo F em segundo lugar. A seleção japonesa tem se destacado por organização tática, intensidade na marcação e velocidade nos contra-ataques. Analistas internacionais apontam o Japão como um dos adversários mais perigosos desta fase, capaz de criar dificuldades até para as grandes potências do futebol mundial, como o Brasil. A expectativa é de um duelo de muita intensidade na segunda-feira. De um lado, o Brasil em busca do hexacampeonato. Do outro lado, um Japão disciplinado e sonhando com uma campanha histórica. A partir de agora, não há espaço para erros. Quem vencer, segue vivo na Copa do Mundo FIFA 2026. Quem perder, faz as malas e volta para casa. Direto dos Estados Unidos, Tarciso Franco, Diário na Copa.
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0: Cadê? Cadê você, rapaz?
1: Olívio Fernandes. 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
2: Olá, Melo! Como é que você está, meu irmão? Tudo beleza? Tudo maravilha? Prazer participar do programa. Esse programa que tem o objetivo de fazer a interação, de interagir entre entretenimento com nossos ouvintes, nossos internautas que acompanham o programa em qualquer lugar, seja no trânsito, seja em casa, seja no trabalho, no sítio, no lazer, enfim. A gente está aqui com muita alegria para participar dessa interação com os nossos internautas, nossos ouvintes da Rádio Diário FM 90.9, o programa Viva o Rádio. A gente hoje passa para indicar uma das músicas mais lindas quando se trata desse cara. Só tem uma música melhor que a outra. A indicação de hoje, o Rei Roberto Carlos canta Gosto do Jeitinho Dela. Um abraço, Melo, para você e viva o rádio.
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4: Opa, caiu na armadilha? É. E essa é uma armadilha de pronúncia. Não sei. Acredito mesmo que a pessoa que pronuncia mendigo, quando vai escrever, vai tentar colocar esse N aí que não existe. Então, você deve falar mendigo. Digo, mendigo, não mendigo.
5: Não erre mais.
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7: Alô, doutor.
3: Médico de família.
0: Mielite transversa. Doença que bloqueia impulsos nervosos de forma rápida. Disfunção autonômica. Como isso acontece? Qual o tratamento e

0: que medidas a serem tomadas? Quem responde é o Dr. Renan Rosas, médico especialista em clínica médica e terapia intensiva. A seguir.
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4: Olá, pessoal. Hoje estamos aqui para falar de um assunto muito importante. Um assunto pertinente, pouco conhecido. Vamos falar de mielite transversa. A mielite transversa é uma inflamação da medula espinhal que bloqueia impulsos nervosos. Ela causa formigamento, fraqueza muscular, dor e disfunção sensitivas e autonômicas, como, por exemplo, a perda do controle da bexiga. Os sintomas costumam ser, de repente, cursando em horas ou dias. As causas da mielite transversas, embora pouco conhecidas, pode estar relacionada a doenças autoimunes, como esclerose múltipla ou neuromielite óptica. Outras causas também incluem as infecções, seja elas bacterianas ou virais. Outras causas pouco comuns são as reações vacinais, onde o sistema imunológico ataca a medula. O seu diagnóstico, além da anamnese e exame físico, é também feito complementar com ressonância nuclear magnética, onde vai evidenciar a inflamação do canal medular e justamente nessa inflamação há uma compressão, onde causa todos esses sintomas. Outro método diagnóstico também se chama punção lombar, onde você vai fazer análise licórica, onde vamos pesquisar células inflamatórias. Atualmente, o tratamento da mielite transversa é feito através de base de altas doses de corticoide, reduzindo a resposta inflamatória e imunológica, ou até mesmo a plasmaférese, onde retiramos o plasma nocivo e colocamos o plasma novo na corrente sanguínea deste indivíduo. Saiba que a mielite transversa, também a longo prazo, ela pode deixar sequelas. O tratamento é feito à base de fisioterapia e também medicamentos para controle esfincteriano. O prognóstico da mielite transversa, 1/3 dos pacientes recuperam 100% suas funções. Outro 1/3 ficam sequelas moderadas. E por fim, o outro 1/3 fica com sequelas permanentes. O prognóstico desta doença se dá a partir do momento do seu diagnóstico. Metade dos pacientes se curam, outros ficam com sequelas e outros não têm um benefício com o tratamento. Então, se você conhece alguém que esteja com esses sintomas, fique em alerta. A mielite transversa é uma doença que tem cura, só que tem que ser tratada o mais rápido possível. Um grande abraço a todos vocês e fiquem com Deus.
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Próxima atração. Como é que é? Olá! Olá, meu caro, caríssimo professor Célio Alício. Como é que vai, amigo? Tudo bem? Tá de boa? Como se diz, pela aí? Então, tá tudo perfeita e cirurgicamente dentro dos escantilhões? Então, que maravilha! E assim, sigamos. Mas agora vamos de curiosidade. E curiosidade da boa, como é de praxe. E a curiosidade da vez é... Tchan, tchan, tchan, tchan. O preço tá pela hora da morte. Isso mesmo. O preço tá pela hora da morte. Essa eu sei bem. Faz parte do contexto da chamada carestia, né? Carestia. Expressão muitíssimo.

0: máxima antiga, popular, mas ainda usada aqui e acolá. O preço tá pela hora da morte. Então, qual a sua origem e o significado? O preço tá pela hora da morte. Conte-nos tudo, professor. Não esconda nada. Nós queremos saber. Então, como é que é?
1: Fala, Melo e esta gente de Vivo Rádio. Tudo bem com todo mundo? Claro que sim, né? Que ninguém aqui esteja com pouca grana.

0: desejo isso pra ninguém, né?
1: Nossa, aí você me quebra.
0: A despensa vazia.
2: Isto.
0: Um monte de coisa pra comprar. E com bolso seco. Ou quase seco, quase vazio. E os preços das coisas, das mercadorias, produtos e serviços. Lá em cima, custando os olhos da cara.
2: Nem falho.
0: Naquela situação que faz a gente dizer que o preço tá pela hora da morte. Eu digo isso porque é disso que a gente vai falar aqui e agora no Como é que é do Bibo Rádio, ou seja, da origem e significado da expressão popular, o preço tá pela hora da morte. E sem mais delongas, vamos à resposta ou às respostas para a pergunta do Melo, citando, como é de costume, as nossas imprescindíveis fontes de pesquisa e consulta.
3: Me fala!
0: Então, vambora. De acordo com Isabela de Lima Moraes, professora adjunta do Departamento de Hotelaria e Turismo, DHT, da Universidade Federal de Pernambuco, no artigo científico Pela Hora da Morte, estudo sobre o empresariar da morte e do morrer, uma etnografia no Grupo Parque das Flores em Alagoas, publicado na revista acadêmica e científica Interlegere, em 2013, entre outras fontes, a expressão preço está pela hora da morte, né? Em relação à sua origem, né? Não existem, pelo menos segundo as fontes consultadas, registros históricos oficiais a esse respeito. No entanto, de acordo com especialistas em linguística, trata-se de uma metáfora intuitiva, que como tantas outras, tem origem no imaginário popular, no saber popular, né? Na linguagem falada no dia a dia.
4: Suspeitei desde o princípio.
0: Quanto ao significado, pela hora da morte, tá custando pela hora da morte, não tem necas de pitibiriba a ver com a morte de alguém.
2: Exatamente.
0: Necas de pitibiriba, já falamos por aqui, né? É, na verdade, uma expressão genérica e popular que é usada comumente para indicar que algum produto ou serviço
5: tira tua.
0: Tá com preço muito caro, abusivo, exorbitante, extorsivo, lá em cima.
3: Ui!
0: É quando o preço de alguma coisa é tão alto que parece arrancar a tua vida ou te tirar o couro, né?
1: Sangue de Jesus na tua boca.
0: Teu bolso, diga-se de passagem. Essa expressão, o preço tá pela hora da morte, é muito comum na linguagem informal, né? Nas falas do dia a dia. Sendo muito comum em feira, supermercado, né? Comércio, minibox, sabe como é, né?
3: Tá bom, tá bom.
0: Aqueles papos sobre inflação, preços altos, custos muitíssimos elevados, enfim.
3: Né? Ixi, oh, Maria!
0: Tá com um pouca grana ou sem nada.
6: Tá caro, você não compra.
0: O preço tá pela hora da morte tem grau de parentesco, por assim dizer, com frases e expressões do tipo... tá custando uma fortuna.
7: Que pena.
0: Tá com preço astronômico. O preço tá escorchante. Olha, essa aí fazia tempo que não via, né?
3: É, ué.
0: Escorchante. Tá custando um rim. Meu Deus do céu. Entre outras, né? E que pagar pelo preço muito alto dá um sofrimento, uma angústia que chega a doer na alma de tão caro.
8: Isso é feio.
0: Doer na alma? Agora sim, senhor, como dizia minha avó, né?
9: Pode crer, meu.
0: Como deve ser essa dor que dói na alma?
3: Nossa!
0: Hein? Ou como diz meu amigo Aureliano Neck, mas o pai d'égua mesmo, me diga lá.
4: Não sei.
0: É quando alguém te dá o preço de alguma coisa e tu responde, não me rouba logo.
10: Me rouba logo.
0: Tu diz assim, poxa, ia até comprar, mas o preço tá muito salgado, né? Aí o cidadão ou a cidadã já sabe que a coisa tá cara.
8: Eita, mano!
0: Ou então quando alguém fala ou quando anunciam o nome de um político no evento público e alguém lá no meio da multidão grita, não, mas ladrão logo. Ou então, me rouba logo.
11: Isso é problema, hein?
0: E aí? Tá fumado.
3: Fala sério.
0: Fumado, né? Liso. Blefado.
3: Bem feito.
0: Do tipo, vendendo almoço pra comprar a janta. Opa.
11: Meu Deus, que horror.
0: Já falamos dessa expressão por aqui? Acho que já. Enfim, tu tá com dificuldade de comprar qualquer coisa.
8: Tu tá liso, é?
0: Porque tá tudo caro, caríssimo demais.
12: Se é pra chorar, eu choro.
0: Demais da conta, minha amiga e meu amigo.
5: É verdade, Antônio, é verdade, é verdade.
0: Na dúvida, nem te assanha. Já pensou?
10: Tu sabe.
0: Tu já tá devendo Deus e o mundo.
10: Tá bom assim?
0: Caramba, tá devendo demais, hein? Muita gente.
8: Agora já era.
0: E devendo Deus e o mundo.

0: Deus me defenderai.
1: Olha a expressão popular aí, gente. Chora gramático. Só pra parafrasear o nosso querido neguinho da Beija-Flor. E olha, que sai de dívida, minha amiga e meu amigo.
2: Eu sonhei.
1: Ai, ai, ai. Um abraço, Mel, esta gente do Vivo Rádio.
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6: Morto ou morrido?
3: Como se pronuncia?
7: O verbo morrer só tem complemento se indicar o tipo de morte. E o particípio é morrido. As flores morrem logo, intransitivo. Morreu uma morte serena, indica o tipo de morte. Depois de ter morrido, morrido é o particípio. Matar exige complemento sem preposição, mas pode ser intransitivo e tem dois particípios. Matado para a voz ativa, com ter ou haver. Morto para a voz passiva, com ser. Não matarás, intransitivo. A Covid-19 tem matado milhões de pessoas, matado com o verbo ter. Milhões de pessoas já foram mortas, mortas com o verbo ser. Morto também pode ser adjetivo ou substantivo e concorda com o elemento. As flores mortas e os mortos são enterrados.
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0: E com o maior prazer do mundo, meninas, então aí está o elétrico Netinho. Sua música, seu gosto.
2: Cadê? Cadê você, rapaz?

0: Netinho. Chega junto, galerinha do bem. Toda área, tudo legal, tudo bacana, tudo belê. Por aqui, Netinho chegando. Tô trazendo o som da Jennifer Lopes com Pitbull. Uma paulada pra você curtir, pra você sentir o clima, pra você ir pra vibe. Fim de semana no gás, aqui no Vivo Rádio.
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3: Alisson Brito. 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Rodrigo Silva. 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Célio Alício. 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Heraldo Almeida. Franci Rodrigues.

Pedro Stocklis, Thiago Soeiro e Jotanei. 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Por hoje é só. 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
8: Olá, pessoal. Agora 1:02.
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gente, salve, salve, muito boa tarde pra todo mundo! Pra você ligado na YS453 90,9 Diário FM Macapá, que maravilha! Sabadão, sabadão! Até que enfim, sabadão, meu povo! 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

0: 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Esse é o programa Na Pegada, o programa que é a verdadeira sensação do seu sabadão, aqui na programação da 90,9, com apoio cultural do programa da Web Flash. 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

0: 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Meu amigo DJ Bodinho do Estúdio Apache, o Laboratório do Sucesso, uma sequência bem marcante de cadence pra galera que gosta de curtir aquele cadence. A hora é agora, viu? A hora é agora aqui na programação da Diário 90.9. O nosso Na Pegada, diretamente aqui da Chama Casa e Construção. 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Eu falei, Bodinho, meu amigo Bodinho, esse é o cara da parada. Daqui a pouquinho ele volta com o Ritmo Brega.
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1: Boa tarde, meu amigo Fábio Santiago, locutor Panda aqui, quem fala aqui é Abrandando. Eu falo aqui diretamente aqui do estado do Ceará, do Brasil para o mundo, pelo aplicativo Radionet. E é isso aí, mano, daqui a pouco eu já tô ligado aqui nas velhas do velho, mano, toca aí, valeu, mano, aqui é nóis, forte abraço.
0: Valeu, Abrão.
1: O tipo, jogo do Brasil vai ser Brasil 3-1 Japão.
0: Ah, muito bem, 3-0 para o Brasil em cima do Japão. Muito bem, a galera que tá aí na área com a gente também, aproveitando agora, pode mandar mensagem, beijo, abraço, cheiro para quem você quiser, aqui no 991-22-6978. Boa tarde, já ligada no na pegada, Severa Romana, do Oscar Santos. Beijo, Severinha. Para você tudo de bom, muito obrigado pelo carinho, obrigado pela audiência. Olha, manda um abraço para Marta do Zerão. Beijos, amigo, vamos que vamos. Marta do Zerão, um grande beijo para você. Boa tarde, Célio Santiago, já na escuta do Na Pegada. Santos, Daniele, Daniel do quilômetro 21, Campina Grande, um ótimo final de semana a todos, valeu, Neide Santos. Dona Jerusa, grande beijo, Dona Jerusa. Oi, querido, já na escuta do programa, grande beijo pra senhora, tudo de bom, muito obrigado pelo carinho da audiência. Olá, boa tarde, Panda, ligada, sábado pra você, aproveitar com a gente, qualidade, preço, vantagem, economia, grande beijo, a minha amiga Silvia. Silvia, grande beijão, viu, pra você, obrigado pelo carinho e obrigado pela audiência. 991-22-6978. 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
0: Hora certinha, agora 1:30.

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3: Oh, muito bem, diário, agora 1h39 pra você ligado da melhor sintonia. Essas são as velhas do véio, as músicas internacionais que lá no passado foram sucesso, hoje é pura recordação. E lógico, a gente vai estar retornando por aqui com essas músicas que não são tão velhas assim. Não pode dizer que você seja velho, né? Mas assim, você vai estar recordando com a gente aqui na programação número 1. Agradecendo teu carinho, tua audiência. 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
0: Então aperte os cintos que as velhas do velho já estão na área. É no seu na pegada. Você sabe que aqui a gente só toca o que é bom.

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0: essa é a sua Diário FM 90.9 Dana Summer com Break. Pra você sempre ligado na sintonia da número 1. Mas quem gosta das velhas do velho, meu amigo Abraão Dantas. Afinal de contas, recordar sempre viver e a gente vive porque sempre a gente gosta de ter aquelas músicas boas que lá no passado foram puro sucesso e hoje a gente recorda junto com você aqui na programação da número 1. Agora, 1:52.
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0: 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Ah, galera que tá na área com a gente também, mandando aquele abraço pro meu amigo Robson Correia e a galera lá de Passo Fundo, Rio Grande do Sul, escutando aqui em Porto Alegre, mas já voltando para Passo Fundo. Grande abraço a todos aí no Rio Grande do Sul que estão ouvindo a programação da número 1. Aliás, faça igual o Robson e toda a galera aqui, ó. Aproveita, manda teu recado. 991-22-6978. Lembrando que as velhas do velho retornam na segunda-feira com o nosso Manhã da Diário na número 1. Agora, 1:54.
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0: 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Natanzinho Lima, Belo, meia-noite e meia. Pra você ligado na melhor sintonia, agora duas e três. Pra você ligado sempre na melhor.
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0: 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Manda beijo, manda abraço pra galera que tá aí na área. 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Tudo de bom. 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Faça igual o William Brasil. 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
0: Olá, pessoal, agora 2:08.
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0: Muito bem pra você que tá aí com a gente. 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
0: Hora certinha, 2h30. Boa tarde.
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6: Muito bem, Diário. Agora 2h39. Esse é o nosso Rebobina. As músicas nacionais que lá no passado foram sucesso. Hoje é pura recordação. E lógico, a gente vai recordando aqui na número 1 pra você. 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

0: durante uma semana, hein? Agora 2h51.
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0: Ah, esse é o nosso Rebobina. Músicas nacionais. Até nem tão antigas. Assim a gente vai recordando de boa. Lembrando, sempre é bom demais. Rebobina volta semana que vem. Com muito mais músicas pra você na sequência. Essa aqui da Direto da Chama. 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
0: Hora certinha, agora 2h52.
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Pense numa festa que ia ser

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0: 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Capricho, agora estou sofrendo. Agora 3:12.
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0: Hora certinha, agora 3:16.
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0: 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Viviane Bastidão, Solange Almeida, olha bem pra mim.
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0: Muito bem, hora certinha, agora 3:38.
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0: Essa é a sua Diário FM 90.9 Erclândia, Tarciso do Acordeon. Não te quero mais. Agora, faltando 4 para as 4.
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0: 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E a Diário, logicamente, sempre cobrindo os maiores eventos esportivos do planeta.
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0: Hora certinha, agora 4 em ponto.
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4: Agora 4:07 pra você ligado na sintonia da 90.9. Esse é o Hit Parade Brasil. As 5 mais ouvidas, as 5 mais baixadas, as 5 mais executadas e as 5 mais ouvidas em todo o território nacional. Você ouve agora, é a nossa top 5 do momento, né? Agora no nosso Na Pegada, mandando um beijinho, cheirinho. Olá, boa tarde, meu amigão Célio Santiago, já estou na escuta aqui no Laranjal do Jari, no Na Pegada. José em Trindade, grande beijo pra você, obrigado pelo carinho, obrigado pela sintonia. José em Trindade, lá no Laranjal do Jari, tá bem pertinho daqui, né, Josiane? Grande beijo pra você, obrigado. 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

0: Mas Cowgirl é problemão.
1: Esse é a sua Diário FM 90.9. Eli Jus com Cowgirl. Pra você sempre ligado, essa é a número 1, a mais tocada em todo o Brasil. Olha, tá liderando, hein? Mais uma super semana, se eu não me engano agora. Essa é a terceira semana consecutiva que a Eli Jus, ela vem liderando o nosso Top 5 aqui no Hit Parade Brasil. Agora 4:23. Gente, o Hit Parade volta próximo sábado com muito mais. Rapaz, será que esse ranking muda? Será que Eli Jus vai levar mais uma semana? Não sei. Depende muito. Aí, lógico, você vai ficar ouvindo e sabendo do nosso ranking das 5 mais ouvidas em todo o Brasil aqui no Hit Parade. Hit Parade Brasil volta próximo sábado com muito mais.
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2: Diário FM e a hora certa.
1: Hora certinha, 4:26.
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0: você, bora! Pra você ligado na sintonia aqui do nosso Ritmo Brega, a partir de agora, mais uma super sequência dele, meu amigo DJ Bodinho, do Estúdio Abaixe, o laboratório do sucesso. 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

Essa é a sua Diário FM 90.9, meu amigo DJ Bodinho, do Estúdio Apache, o Laboratório do Sucesso. Cara, que sequência é essa, hein? Que sequência é essa, Bodinho? 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

0: 5:48. É, meu amigo DJ Bodinho do Estúdio Apache, o laboratório do sucesso pra galera que tá na área. Só lembrando que o Ritmo Brega retorna próximo sábado com muito mais. Mais uma super sequência dele, meu amigo DJ Bodinho.
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0: 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Gente, vou ficando por aqui. Prometendo estar de volta, se Deus quiser, na... Deixa eu ver. A produção me passou agora. Na terça-feira. Estarei de volta na terça-feira no programa Show da Diário. Depois do Vem Que Tem com Elson Sama e Rodrigo Silva. Fique agora na companhia do meu amigo Vinícius Souza e o nosso Vitamina. Essencial para o seu final de semana e para finalizar a noite em grande estilo. De 8 até 1h tem pra você, meu amigo Netinho, com Esquenta a Energia da Sua Balada. Obrigado pelo carinho, beijinho, cheirinho maravilhoso pras minhas meninas. Um abraço bem acolchado dos rapazes, tudo de bom, fiquem todos com Deus. E acompanhem também a gente lá nas redes sociais, @LocutorPanda_oficial, @LocutorPanda_oficial. Tchau, tchau, fiquem com Deus e até terça, se Deus quiser.
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1: Muito boa tarde pra você, sintonizado na Diário FM 90.9. Tá começando o programa Vitamina, essencial para o seu final de semana. Uma excelente tarde pra você hoje, neste dia 27 de junho de 2026. O mês terminando, o mês da festa junina, o mês do mingau. Epa, tomou mingau esse mês, hein? Tomou mingau esse mês? Não tomou? Rapaz. Digo uma coisa, hein? Não digo nada. Mas vamos começar o programa de hoje. O programa promete muita informação. Daqui a pouco tem drops. Teremos as informações completas sobre muitos assuntos. E também vamos trazer pra vocês as 5 melhores dos Estados Unidos, as 5 melhores da Europa, as 3 melhores do Brasil e do mundo, do Spotify. Tudo reunido no programa, além de muita coisa engraçada. Ou melhor, nem sempre. Mas ó,

0: começar com Meghan Trainor, Mega Move.
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0: 5 Heroin, é o programa Vitamina até 8 horas da noite, até o esquenta chegar, é o Vitamina que tá com você no ar, pela 90.9, pra você que acompanha pelo aplicativo Diário FM 90.9, muito obrigado pela sua audiência, pra você que tá pelo site diariofmmacapá.com.br, também uma excelente tarde, é verdade, pra você que tá pelos 90.9 em Macapá, Santana, Mazagão, toda a região metropolitana, muito obrigado pela sua companhia. Espero também estar fazendo companhia pra você. Você tá sendo companhia pra mim. E eu estou sendo companhia pra você. Falei certo? Me corrija aí. Falei certo? Eu tô sendo companhia pra você e você tá sendo companhia pra mim, é isso. Muito bem, vamos seguir aqui o programa, porque agora tem momento novidade. Momento novidade, vamos trazer essa novidade que não é bem tão novidade assim, mas na versão é sucesso de 1971 de Tim Maia. Foi regravada agora por uma banda que é muito, muito gostosa de ouvir. E logicamente vamos trazer, porque é uma novidade da semana e você vai ficar por dentro. Você fica por dentro aqui no programa Vitamina sempre. Quando lança, durante a semana, a gente sempre traz no sábado pra você ficar por dentro também. Jota Quest cantando Não Quero Dinheiro é a novidade de hoje no programa Vitamina. A partir de agora, bicho.
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2: Vitamina, esse álbum no seu final de semana. Nath Roots, Reggae Power. É, aqui na programação do seu final de semana da 90.9 da sua Diário FM. Destacando que vamos falar daqui a pouco no Drops. Vamos falar que um caso bastante preocupante da semana, bastante triste. Na Venezuela, a ONU diz que mais de 50 mil pessoas estão desaparecidas após os terremotos que atingiram a Venezuela. Daqui a pouco vamos falar sobre esse acontecimento, essa notícia triste. Mais de 50 mil pessoas desaparecidas na Venezuela depois dos terremotos. Vamos para o nosso apoio cultural e daqui a pouco vamos trazer todas as informações para você aqui no Drops Vitamina. Volto já!
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10: Mais de 50 mil pessoas continuam desaparecidas após os terremotos que atingiram a Venezuela, segundo a ONU. O governo já confirmou 920 mortes e mais de 3.300 feridos. Mas os números de vítimas podem aumentar com o avanço das buscas. Equipes de resgate seguem sem parar na tentativa de encontrar sobreviventes sob os escombros, enquanto milhares de famílias aguardam notícias de parentes desaparecidos. Caso complicado, na Venezuela aconteceu durante essa semana. Inclusive, vi vários vídeos de pessoas em Macapá relatando que também acabou movimentando esse terremoto. Acabou atingindo várias capitais, várias cidades da região norte. Então, bastante complicado, triste demais, Venezuela. Esse terremoto bastante forte, 7.2, né? Complicadíssimo, complicadíssimo. Mais informações você acompanha no site manhadadiario.com.br.
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10: Vamos, a partir de agora, trazer para você as três melhores do Brasil na principal plataforma de música do planeta, o Spotify. A partir deste momento, passando no seu rádio, a terceira posição e o som dela, Ana Castela, no Top 3 Brasil Spotify de hoje. Vai lá!

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1: Vitamina essencial para o seu final de semana, fechando o Top 3 Brasil Spotify com Panda, Eu Te Seguro. Também passou o Geninho e Mariana Fagundes. Essa semana não errei, viu? Na segunda posição, e também tivemos na terceira posição, Ana Castela, É Que Eu Não Te Esqueci. Essas foram as três melhores do Brasil no Spotify. Lembrando que ainda teremos no programa de hoje as três melhores do mundo. Então fica ligado, continua aqui no programa. No próximo bloco teremos as cinco melhores da

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0: Boa tarde com Gilberto Barros. É sabadaço.
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3: Vitamina essencial para o seu final de semana. Cassino. Quem quer nova? Ah, Cassinão. Cassinão. Muito bem. O programa Vitamina até 8 horas da noite. Você sintonizado no site. No aplicativo e também nos 90.9, um bom final de tarde e um excelente começo de noite para você. Daqui a pouco teremos mais um Drops Vitamina. Vamos falar de seleção brasileira. Pois é, vamos falar.

De Brasil, vamos falar que o Brasil acionou a FIFA após o gol anulado de Vini Júnior e usa lance de Messi como comparação. Vai dar certo?

0: do programa. Bom dia pra você, né? Ah, eu tô esperando da hora aqui, viu? Você deve ter reparado que eu tô enrolando, né, pessoal? É pra dar o tempo aqui, né? Tem que dar o tempo certinho aqui. Aí, né? Bom. Tá preparado pro jogo segunda-feira, você? Tá preparado? Hã? Tá preparado segunda-feira? Tem jogo da seleção brasileira. É contra quem? É contra quem, rapaz? Eu tô por fora, viu? Tô por fora. Japão. Ah, beleza. Japão. Então, vamos falar daqui a pouco, inclusive, sobre esse jogo. Brasil e Japão. É daqui a pouco, viu? Faltando 11 para as 6. Volto já.
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2: Brasil.
3: Enviou uma reclamação formal à FIFA contestando a atuação da arbitragem na vitória do Brasil por 3-0 sobre a Escócia. A entidade questiona a anulação de um gol de Vinícius Júnior e pede critérios mais uniformes para o uso do VAR durante a Copa do Mundo. A confederação também citou o lance envolvendo Lionel Messi como exemplo de tratamento diferentes e criticou a escolha do árbitro mexicano César Ramos. Apesar da polêmica, Carlo Ancelotti elogiou a evolução da seleção, que garantiu vaga no mata-mata e enfrentará o Japão na próxima fase, na segunda-feira. Carlo Ancelotti, inclusive, foi peitar o...

0: anula agora ele com a caixa de chiclete na mão. Vou te jogar uma caixa de chiclete, maluco. Anula de novo aí, vacilão. Então vamos aguardar pra ver se vai dar alguma coisa, se... Bom, vamos ver o que vai dar. Esse caso aí, essa reclamação da CBF, a FIFA. Muito bem. Mais informações você acompanha no site manhadadiario.com.br. Tudo por lá, viu? Notícia dos famosos, do esporte, da música. Você tem por lá, viu? manhadadiario.com.br. Pode encerrar, viu? Pode encerrar. Ah, tem que fazer aqui? De novo, enquanto do tempo. Pessoal, quem tá feliz aqui com o Brasil, hein? Vocês acreditam no Hexa ou não? Peraí. Vocês não acreditam mesmo nessa seleção? Não, pô. É sério, vocês não acreditam? Tá certo. Voltamos já.
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0: A partir de agora, vamos conhecer as 5 melhores da Europa, passando no seu rádio na 90.9, dentro do programa Vitamina. Você sempre por dentro, você fica sabendo primeiro o que aqui tá bombando, tanto na Europa quanto nos Estados Unidos, na parada Billboard e na Eurocharts, aqui neste programa sério, o programa mais sério do horário na rádio. Ah, começando com a 5ª posição e o som de Justin Bieber com Nick Minaj. Começou, hein? Euro parada no ar.
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0: No seu final de semana, fechando a Europarada de hoje, edição deste dia 27 de junho de 2026, com Shakira na primeira posição. Também tivemos Michael Jackson na segunda posição, Tame Impala na terceira, Ujjal na quarta posição e na quinta posição passou Justin Bieber com Nicki Minaj. Essas foram as cinco melhores dos Estados Unidos, daqui a pouco, da Europa. Você ficou por dentro das 5 melhores da Europa. Daqui a pouco teremos aqui as 5 melhores. Tira o Michael Jackson daqui, velho. Pô, tava demorando pra aparecer, né? Sai daqui, sai. Tira o microfone dele aí. Tira o microfone dele. Tira ele daí. Sai! Não vai sair! Chama o segurança lá! Chama o segurança lá, volta ele pra fora! Pode levar ele! Dá uma surra, né? Ele também pode dar uma surra! Vamos lá, siga o programa aqui! Daqui a pouco tem mais!
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2: Vitamina essencial para o seu final de semana. Valmir Gomes com Pericles. Tem que ser agora. É, e tem que ser agora mais um apoio cultural, mas antes, destacando que vamos trazer daqui a pouco no Drops, Luciano Huck se despediu da Virgínia e confirmou o fim do quadro dentro do programa, cobrindo a Copa do Mundo. E disse o seguinte, hein, combinamos que ia rolar. Pagando o xaropim, hein? Coloca o xaropim pra mim, por favor. Esqueceram de pagar o cachê do... Ah, não é possível. Não é possível. Chama o xaropinho aí. Cadê o xaropinho? Vai, o xaropinho, vai. Ai, também não precisa gritar, ó, velho. Pô, quebrou meu fone aqui. Vamos para o nosso apoio cultural. E daqui a pouco tem muito mais aqui no seu Vitamina.
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7: Loucura, loucura, tamo chegando, Domingão!
8: Loucura, hein? Luciano Huck confirmou a saída de Virgínia Fonseca do Domingão com Huck.

0: se despediu da influenciadora nas redes sociais. Ela comandou o quadro Diário de Virgínia durante a primeira fase da cobertura da Copa do Mundo. Hulk elogiou o trabalho da empresária, afirmou que as portas do programa seguem abertas para futuras participações e destacou que o encerramento da parceria já fazia parte do planejamento inicial. Muito bem, então acabou o quadro Diário de Virgínia no Domingão com Hulk. Você chegou a ver, você que tá ouvindo, você chegou a assistir esse quadro? Qual a sua nota? Diga pra mim. Mas se tava planejado, então tá certo. Tá planejado, então tá certo, pô. Se era pra sair já, então saiu. Tá tudo certo, né? Tá. Vamos ver que vai sair, né? Podia ter ficado no SBT, Virgínia. Virgínia, o programa da Virgínia era legal. Parecia reprise o tempo todo. Ficava aquela impressão, rapaz, eu já assisti esse programa outro dia. No outro sábado, eu já assisti esse programa. Mas enfim, sucesso pra Virgínia. Ela que não tem dinheiro, é menina lisa, né, rapaz? Complicado o caso da Virgínia. Não tem dinheiro, é. Poxa, perdeu o emprego agora. Complicado, né? Uma força, Virgínia, Luciano Huck. No domingão, inclusive, amanhã tem Você Decide. É, Você Decide de volta. Rendeu bastante sucesso e vai rendendo sucesso. Inclusive, a cobrança do público para que esse programa, o quadro, na verdade, né? O programa que era o programa hoje é o quadro, mas que ele retorne ao horário nobre. O Você Decide. O programa Vitamina vai continuar no ar. Você Decide. Mande mensagem. Não, não manda não, viu? É, não manda não, não manda não, não manda não, não manda. Não manda mensagem, não. Pera, não. 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Na Alexa. Na Alexa também? Não sei o que dá pra acessar? Aquela com a tela, aquela Alexa com tela. Bonita, hein? Aquela. Eu tenho vontade de comprar uma aquela Show 8. Muito bonito, viu? Muito bonito. Acho que tô fazendo um programa. É, vou seguir o programa aqui. Tá chegando o top 3 mundo Spotify. Vai.
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0: Vamos a partir de agora conhecer as três melhores do mundo do Spotify no seu rádio, passando a partir desse momento, começando com a música 3 e o som dela, Olivia Rodrigo.
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1: Vitamina essencial para o seu final de semana, fechando o Top 3 Mundo Spotify de hoje com o som da Ariana Grande na primeira posição. Também tivemos Michael Jackson na segunda posição e Olivia Rodrigo na terceira posição lá no começo. É, as três melhores do mundo do Spotify, edição deste dia 27 de junho. A GE de volta só sábado que vem. Agora só sábado que vem teremos mais uma atualização desta parada mundial da música. Daqui a pouco, no próximo bloco, teremos as 5 melhores dos Estados Unidos. Será que ele está por lá? Será que ele, o grande queridíssimo, está por lá também? Vamos aguardar, porque é daqui a pouco. Então aguarda, segura aí, toma um café e fica tranquilo, tá bom? Daqui a pouco eu volto. Olha que voz, velho.
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Jorge Ancelotti negou que tenha desaprovado a entrada de Neymar na vitória do Brasil sobre a Escócia. O auxiliar de Carlo Ancelotti afirmou que o gesto exibido na transmissão foi retirado de contexto e fazia parte de uma conversa com outro integrante da comissão técnica, sem relação com a substituição do camisa 10. Ele classificou a repercussão como uma polêmica artificial e reforçou a união do grupo. A esposa de... David que fala, hein? A esposa de David também revelou que a família passou a receber ataques nas redes sociais após o episódio. Rapaz, deixa eu ver, vai. Situação, hein? David Ancelotti. Eu tinha que chamar o Ratinho, né? Porque é um caso, uma briga, uma polêmica, que você fica sabendo aqui neste programa. Aí tem que chamar o Ratinho pra resolver, fazer o teste. Não, DNA não, né? Mas tem que fazer sempre aí, porque realmente é um negócio bastante complicado, esse caso aí do... Que é isso? Que tem tudo. Do ovo nasce pinto. Seja um malandro, velho. Não é possível. Tira esse negócio daí. Tira daí, velho.

0: tira essa música, por favor, para. Tira essa música aí, tira. Tira esse CD daí. Dá, me dá esse daqui. Vou quebrar esse negócio.
1: Coisa, rapaz. Rap do ovo. Se bem que a gente poderia ter esperado a hora do Faustão começar a cantar, né? Deixa pra próxima. Não vou quebrar, não.
0: Guarda lá, guarda lá. Guarda lá que eu vou colocar depois.
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1: Vamos então, a partir de agora, conhecer as 5 melhores dos Estados Unidos, passando no seu rádio a partir de agora, edição deste dia 27 de junho. É verdade, atualizadíssimo para você, sempre esta parada que é a última do programa, mas que você não pode deixar de finalizar a semana e começar outra semana sem saber o que é que tá bombando no planeta, até para você atualizar sua playlist. Se você quer atualizar sua playlist, você ouve aqui este programa, que é um programa sério, é um programa da família brasileira. Quebra esse CD aí. O CD do quem é o João Gordo, né? Quebra esse CD aí. Ah, não, deixa. Isso aí tem que tocar depois. É, quebrar o CD da Gretchen, rapaz. Tá ficando maluco? Quinta posição em o som da Ella Langley.
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0: essencial para o seu final de semana, fechando com Taylor Swift na primeira posição, a parada Billboard de hoje com Bella Langley na segunda posição, Olivia Rodrigo na terceira, Olivia Rodrigo na quarta posição também, e Ella Langley na quinta posição. Ella Langley e Olivia Rodrigo dominando a parada americana, edição deste dia 27 de junho de 2026. De volta no próximo final de semana com mais sucessos e quem sabe alguma outra música entrando ou outra saindo. É só aguardar, porque é uma caixinha de surpresas. E o Zé Botão, hein? Cadê o Zé Botão? Não foi? Agora é só sábado que vem. Agora vai, né, velho? Não é possível.
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1: 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Loki com Titãs. Epitáfio. É, aqui na Diário FM, tocando sempre as melhores músicas. Daqui a pouco tem Drops, nosso último Drops de hoje. Vamos falar de Brasil e Japão, virando evento de luxo com ingressos que ultrapassam 100 mil reais. É verdade, vamos falar daqui a pouco por quê, o que é que aconteceu, o que aconteceu com esse caso de ingressos que ultrapassam 100 mil reais. É logo após o nosso apoio cultural, eu volto já.
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10: Brasil!
11: A classificação do Brasil para o mata-mata da Copa do Mundo fez disparar os preços dos ingressos para o jogo contra o Japão em Houston. Coloca a trilha aí, uma trilha do Japão, vai! Caramba, velho, não é possível!
12: Dragon Ball Z!
11: Nas principais plataformas de revenda, as

0: Nas principais plataformas de revenda, as entradas variam de cerca de 8 mil reais a mais de 106 mil, dependendo da localização no estádio. A alta pressa reflete a alta dos preços reflete o aumento da procura por bilhetes para a fase eliminatória do Mundial. Você pagaria 106 mil reais para assistir o Brasil e a Copa do Mundo sem delay? Então vamos ver esse jogo, Brasil e Japão, segunda-feira, 14 horas, 2 da tarde, tem Brasil em campo e você, logicamente, acompanhando esse jogaço. É jogão, viu? Brasil e Japão. Japão que não tá fraco não, viu? Tá fraco não. Japão, outrora, agora está bastante forte. Informações você acompanha no site manhandadiario.com.br.
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1: Vitamina Essencial para o seu final de semana. Jungle The Wave fechando o programa de hoje. Programa sensacional neste dia 27 de junho de 2020. E sexta, chegando o programa Esquenta. Hoje o programa Esquenta com o DJ Reinaldo e DJ Romulo Cunha no comando Netinho. Como sempre, das 8 até 1 da manhã. 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Muito bem. Vai marcar o ponteiro aqui, datando a hora. Muito obrigado pela audiência e a gente se fala no próximo sábado com muito mais no seu Vitamina, sempre essencial para o seu final de semana. Segunda tem jogo do Brasil. Então, fechando o programa de hoje, coloca o efeito na minha voz e fecha o programa aí, por favor. Vai, Brasil!

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0: 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E a hora certa.
3: 8:00, boa noite.
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3: E aí, galera? Tudo legal? Tudo bacana? Sábado 27 de junho. 8:02 aqui pela sua CBS 453 90.9. A partir de agora, nós vamos juntos até uma da manhã, hein? Tá chegando uma edição histórica do Esquenta.
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3: Muito boa noite, minha galera. Chega junto, a partir de agora tá no ar o programa mais dançante do seu rádio. Edição pra lá de especial. Falei no início do programa, né? No início da abertura, uma edição histórica pra gente. Edição de número 750. E contando, hein? 750 sábados. Daqui mais um pouquinho, lá no início do mês de agosto, a gente completa 15 anos no ar. Esse é um programa referência do sábado à noite. Não tem pra ninguém, cara. Audiência máxima. E por aqui nós vamos, por aqui nós iremos, a partir de agora, pelo menos, até uma da manhã. Primeira parte com o DJ Reinaldex, ele mesmo, o DJ que só toca história. E na segunda parte tem o DJ Rômulo Cunha, até uma da manhã. Big noite de sábado pra todo mundo. Nosso contato sempre é 991-22-6978. A nossa live, você vai poder acompanhar a gente lá no site diário fmmacapá.com.br. Você também pode acompanhar pelo facebook.com/programa esquenta. Contato 991-22-6978. Esse programa que tem sempre apoio cultural.

0: 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Vamos lá pra mais uma balada, vamos lá pra mais uma festa. Edição de número 750 no ar.
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0: Vamos começar com muito flashback pra você que curte, pra você que gosta, pra você que viaja. Vamos destravando essa sua memória a partir de agora, até as 10, com ele, o DJ que só toca história, DJ referência. Referência quando se fala em termos de flash, midback, ele conhece demais. DJ Rinaldo, hein? Em ação a partir de agora. Eu quero ver você junto comigo, pelo menos a

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Esse é o programa Esquenta Energia na sua balada, primeira pista desse sábado à noite aqui na programação da São 90.9, 8h29, DJ Renaldex em ação, tocando suas clássicas. Uma pista, eu posso dizer pra você o seguinte, rigorosamente para os adultos. Flashback dos bons, galera. Chuva no abração. Eu só não consegui capitalizar aqui aonde está o meu amigo Costa Monestar. Manda digitado para mim, Costa. Tá ouvindo a gente através daí da internet via satélite, né? Tá ligado aqui na programação. Tá longe, hein? Tá longe. Mandou umas imagens aqui de um terreno. Que bacana, né? Tá ligado com a gente. Manda aí qual a localidade que você tá ouvindo a Diário FM, meu amigo Costa. Costa Monestar, aquele abraço, meu querido. Meu amigo Pierre, grande Pierre, hein? Tá curtindo, deve estar tomando uma. Sábado à noite é de lei tomar uma e ouvindo aqui e ouvir o programa Esquenta. Tomar uma ouvindo o programa Esquenta. Um abraço, meu amigo Pierre. Um grande salve pra você, meu amigo Renato. Cadê o Renato? Renato Brenner, tá na área, trabalhando. Bom, Renato, até uma da manhã. Eu me garanto ficar contigo por aqui, tá beleza? Você vai daí trabalhando, correndo atrás do real. Eu vou daqui fazendo a festa e você vai...

0: comigo até 1 da manhã, tá bom? Ó, manda um abração aqui pro Romeu. Alô, Romeu! Alô, Romeu! A base vem forte, hein? Romeu completando hoje 7 meses. O Romeu tá completando 7 meses e já tá aí ouvindo a gente. Que legal, a base vem forte, hein? Filho aí do Ramon Nobre. Grande Ramon, grande abraço. Saúde pro seu filhão, hein? Saúde, saúde, sempre moleque, hein? Dá um abraço pra toda a família. Curtindo lá os 7 meses, aí do Romeu. Grande Romeu, um abraço aqui do tio Datinho, galera. É o seguinte, vai, tá lá na chácara Águas Claras, em Porto Grande. Alô, rapaziada de Porto Grande. Grande abraço pra você, obrigado. Meu amigo Rodrigo, tapeçaria. Ei, Rodrigo, você deve ter gostado dessa pista, né? Tapeçaria Aliança, grande abraço. Faço por lá só meus trabalhos na Tapeçaria Aliança, hein? Bom demais, Rodrigão. Grande abraço. Patrick Melo. E aí, Patrick, como é que tá, bicho? Tá de boa? Tá com uma galera sempre aí? Sempre tá com uma galera aí, bicho. Sempre tá curtindo aqui. Meu amigo Thiago Silva, grande Thiagão. Thiago Honda ligado. Chique, né? Vende motos e motos e mais motocas. Tá ficando rico, né, garoto? Um abraço. Valeu, Thiagão. Louco todos bons, hein? Ó, manda um abraço aí pra patroa, né? Que tá cobrando. Ah, cadê o nome daqui? Qual é o nome da patroa? Que eu não entendi muito bem aqui. Patroa... A Cidelma, né? A Cidelma, Darley, Neneco e toda a galera lá na chácara Águas Claras, em Porto Grande. Ó, com o meu amigo Costa Mônica está. Valeu, Costa. Bom trabalho. Olha, bom fim de semana pra você. Curta aí ao máximo aí sua chácara e tá ligado com a gente aqui, curtindo o programa Esquenta. Rapaziada, rápido apoio cultural e em 1 minuto eu tô de volta. Aí a gente vai trazer uma pista de midback que o Reinaldex tá preparando aqui. Cara, só clássicas, hein? Fica ligado.
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0: 8h34, vambora, tô de volta aqui na sua Diário FM 90.9, hein? Tá rolando Esquenta até 1 da manhã.
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1: Ó, DJ Reinaldo é que vai fazer aqui um versus. Cara Minog, Sônia e Cara Minog, só as duas, hein? As duas divas em ação nessa pista que tá bem legal e você vai curtir de montão, hein? 991-22-9978 é nosso contato. Você também pode acompanhar a gente pelo site diariofmmacapá.com.br ou pelo facebook.com/programa esquenta, tá legal? Vamos

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